0: Eita, modão chonada, a dupla Neri e Ita cantando bonito, parabéns para a dupla aqui. Vamos preparando mais uma para, na volta, fazer mais uma moda boa para nós. É o programa Sexta-feira na Querência, que se estende até 22h30, levando o melhor das modas boas para vocês aqui, que estão lá na sintonia, curtindo o programa Sexta-feira na Querência, aquela noite fria. Agora, nesses dias, o pessoal está todo mundo envolvido na televisão, é Copa do Mundo, é novidade, é bom demais assistir, é bom demais. Mas também o nosso programa também não deixa a desejar. Ali estamos levando o melhor da música, que ninguém é profissional, todo mundo canta por amor à camisa e canta bem. Isso tenho a certeza, tudo bem no capricho, bem acompanhado, assessorado pelo professor Edmilson. A moda sai legal e bem caprichado, né, Tainara? Então vamos seguindo? Trazendo o baita moço Gabriel para fazer a próxima moda.
1: É isso, gente. Eu vou oferecer essa música pro meu pai Sebastião, que tá aqui também. E vou cantar Fica Amor.

0: É o programa Sexta-feira na Querência. Vamos mandar um alô para os nossos amigos que estão nos acompanhando direto do Facebook. Vamos mandar um alô para o Carlos dos Santos, lá de Irati, Paraná. Manda um salve para meus parentes aí de Salto do Lontra, família Gaspar, Silvestre, Carmen, Renan e o tio Jacaré. Aquele abraço. Também o Osmar Rodrigues assistindo nosso programa, seu boa noite, aquele abraço. Também o Ademar Rodrigues, também ligadinho. Também o Daílson Pedroso, Marcelo Pedroso também na escuta, lá em Itapetininga, né? Indo para Minas Gerais, aquele abraço. Também Jair, também dando o seu boa noite, mandando um abraço. Também minha amiga Olinda Galvão, lá de Dois Vizinhos, também na escuta, aquele abraço. Também o pessoal lá de Itajaí, né? Tia Maria Vinícius Azevedo também diz que tá ligadinho, diz que tá muito frio, né? Mas aquele abraço e a próxima música aí para vocês. E convidando amanhã, sabadão, a partir das 21 horas, está todo mundo convidado a vir aqui no Bailão do Neri. Vai ter aquele arrasta-pé, vai ter quentão, salgado. O pessoal pode vir e se divertir aí até de madrugada. E eu chamando o nosso amigo Gabriel, então vai fazer mais uma música aí para nós.
1: É isso, gente. Eu vou cantar O Dia Vai Logo, A Noite Vem.

0: É o programa Sexta-feira na Querência, foi o nosso menino Gabriel, cria da nossa terra, menino pequeno, mas canta bastante e vai se aperfeiçoando aqui um pouco, vai estar aí um grande cantor lontrense para se apresentar na região. E vamos convidando vocês para vir fazer a festa com nós a partir das 22h30, aquele show dançante que se estende até madrugada. Amanhã, a partir das 20 horas novamente, Banda Senha do Amor no palco, e fazendo a festa com você e para você. E venham se divertir nessas noites frias. Vamos esquecer um pouco a televisão, vamos partir para a festa, que vale bem mais uma diversão bem animada do que um sofá meio afrocado. Então vamos fazer a festa por aqui mesmo. Agora, para continuar, vamos trazendo Senha do Amor no palco. É contigo.
1: É isso aí, nossa boa noite ao pessoal que está aqui, pessoal da live, pessoal da rádio, pessoal que escuta sempre aqui. E convidando para amanhã, para hoje, daqui a pouco, né, o Weber já falou, daqui a pouco tem show dançante aí a partir das 22h30. E amanhã, a partir das 20 horas aí, o pessoal vai chegando. E logo tem aquele show aile dançante aí no Bailão do Neri, tá bom? Vamos fazer uma pro pessoal aí. E convidando para chegar para daqui a pouco mais. O pessoal que está chegando, aquele abraço.

0: o programa sexta-feira na Querência, diretamente do Bairro Rio da Rosa. Vamos, Tainara, vamos avisar o pessoal aí, ó. O pessoal, não perca tempo. Se a moda for boa, dá contento aí, pode rodar na sala. Vamos esquentar a noite, não fico aí tremendo de frio nos cantos por falta de querer sapatear. Vamos rodar, vamos dançar, vamos se divertir. Vamos esquentar a noite, porque a noite está fria. Enquanto isso, a banda Senha do Amor no palco vai se preparando para a próxima moda e a Tainara vai passar mais uns comerciais para nós.
1: 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Vamos com mais música então? Barbosa vai fazer mais uma moda para nós.
2: Bom demais, vamos fazer mais um. Agradecer o pessoal que está chegando aí, pessoal de Nova Prata que chegou aí, os grandes amigos da gente que sempre estão aí, pessoal que está chegando, pessoal que está ouvindo, e daqui a pouco vai estar aí no show dançante, tomando aquela cerveja aí e dançando junto com a gente aí, tá bom? Ei, bom demais, será que está pensando em mim? Com esse frio? Segura o cachorro.

0: É o programa Sexta-feira na Querência. Essa foi a banda Senha do Amor, que daqui um pouco vai estar fervendo no palco até a madrugada, levando a melhor música para você se divertir nessa noite fria. Você aqui não vai sentir frio, não. Vai se divertir, vai esquentar o corpo. 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Tenha certeza que sai daqui com aquele prazer de explorar o instrumento do seu gosto. E logo após o Sexta-feira na Querência, aquele show dançante com a banda Senha do Amor. Amanhã, a partir das 20 horas, novamente, banda Senha do Amor no palco, levando a festança para ti. Nessas noites frias, vamos se divertir, vamos fazer a festa junto. Né, Tainara?
1: Isso aí, agradecendo o pessoal de casa, agradecendo o pessoal presente, o pessoal que está sempre curtindo, compartilhando. A gente agradece cada um de vocês. Também mandando um alô, pessoal lá do Laria, diz que toda sexta-feira não perde o programa, né? Vai aquele abraço, todo o pessoal que sempre nos acompanha. Também em cidades vizinhas, Nova Esperança Oeste, Francisco Beltrão, Enéas Marques, Nova Esperança, também Nova Prata do Iguaçu, toda aí o Santa Isabel, realiza todo o pessoal que sempre aí nos acompanha toda sexta-feira.
0: Pois é, nós temos um ouvinte assim no programa Sexta-feira na Querência, Hélio Mentrucci, deixa eu ver aqui certinho o local dele, Hélio Mentrucci. É, ele não perde um programa Sexta-feira na Querência, ele está sempre de olho no radinho velho dele, Hélio Mentrucci da Linha Extra, aquele abraço para ti.
1: Agradecendo também ao pessoal que sempre também escuta pela Rádio Independência na 94.1. Tem alguma mais música? Não, nosso amigo Gilson lá de Doizinho fazer mais os modão aí para nós.
2: Beleza, estamos por aqui novamente, pessoal, já estão por aí, né? Estão se esquentando já, pessoal, estão chegando. Só o Barbosa já cantou, né? Pessoal, estão chegando, depois vai ter o bailão, pessoal. Pessoal, chego por aqui, né? O jogo vai ser só segunda-feira, né, do Brasil. Né? Então, eu chego por aqui, o final de semana, vamos se esquentar, tomar aquele quentão, aquela cuba, aquela cerveja, aquele conhaque que o Weber está tomando ali. É? Ah, um uísque sem gelo, né? Que tá meio friozinho, né? Vamos lá então, Dimilson! Cantar um shotão! É, bebê?

0: caiu, né? Acabou de cair o palco, tia. Olha só, que beleza de música. Pessoal aí, animado, o pessoal tá por aí, chegando aos pouquinhos. Timidamente, mas o frio tá falando mais alto, né? Tainara, é contigo.
1: Isso aí é uma sexta-feira meio fria, né? Mas é assim, né?

Estamos levando, não tem que fazer, né? Verão é. Chega o inverno, não adianta, né? Vamos ali, ó, com frio desse aí, com uma latinha de cerveja lá tomando. Silvestre Stallone, cadê o Stallone? O Silvestre está por aqui, ó, tomando uma cerveja. Todo pessoal, então vamos lá com os fazendo.

0: E o pessoal começar a esquentar a botina, dançando bonito.
1: É o programa Sexta-feira na Querência. Agradecendo o pessoal presente, agradecendo você aí de casa. Até que meu amigo Weber se ajeita. 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

0: Todo mundo. E vamos com a música, meu amigo Weber já tá preparado aí na guide para fazer mais uns modão para nós.
1: É isso aí, Tainara. O pessoal presente, meu abraço. Vamos de marchinha, vamos música de baitaca, Lamento de Pobre.

0: É o programa Sexta-feira na Querência, agradecendo o pessoal presente, também agradecendo você aí de casa que está nos acompanhando ao vivo, curtindo e compartilhando nosso programa. A gente agradece desde já, né? Agradecendo todo o pessoal que não perde nosso programa, agradecendo nossos cantores também, que toda sexta-feira estão junto com a gente aqui se apresentando. A gente agradece cada um de vocês. 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E vamos com mais música, meu amigo Weber.
1: Oi, oi, exatamente, Tainara. Vamos agora a música do velho milongueiro, Dançando Carozinha.

0: É o programa Sexta-feira na Querência. Agradecendo o pessoal presente, agradecendo o pessoal de casa que está nos acompanhando ao vivo também, o pessoal que sempre está curtindo, compartilhando e comentando nossa live. Depois a gente vai mandar mais uns abraços, pessoal que está sempre ligadinho. E vamos chamando o Itoneri para vir se aproximando para fazer a próxima música. 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E vamos dar sequência, então, e Itoneirinho fazer mais umas modas aí para nós.
1: Muito bem, né? Vamos oferecer lá pro pessoal de Liz, lá em cima, o Vando Virso, né? O Rubem. Também o Voni, a Sema, né? Domingos Machado, todo esse pessoal aí. E também o seu Baranós, que aí Nova Esperança sempre está escutando, né? Ele está lá deitadinho, né? Escutando o programa, Dona Maria, né? Pessoal da Nova Esperança aí. Vamos nessa então, e também para o Silvestrinho, que está aí também, né? João Maria Gaspar. E para o pessoal de Nova Prata, que está aí também, vamos oferecer essa próxima música aí. Para todos vocês aí. Valeu.
2: É isso aí, então, Neri.
1: Vamos cantar Fortaleza para vocês, oferecer para vocês. E amanhã temos lá no Crespim, né? Almoçando lá, Nova Prata do Iguaçu. Lá no meu amigo Crespim, então.
2: Também quero oferecer lá para Nova Prata, para o meu piá, que mora lá, né, pô, Cleomar, da Metal Fair, lá, o popular careca. Também quero oferecer para ele, para a Lisandra, a esposa dele, para o netinho lá, o Gustavo. Lá para o seu Libone também, lá embaixo, da Baixada, lá. Lá para todo o pessoal lá, pô, daquela região lá. Vamos fazer então, Neri, o quê? Estrela? De ouro? Pode ser, né?

0: Canta bonito demais, moda chonada. Essa é a dupla Neri e Ita cantando bem demais. É o programa Sexta-feira na Querência, diretamente do Bar Neri da Rosa. Venham fazer a festa com nós aqui a partir das 22h30, aquele show dançante que se estende até madrugada. Amanhã, a partir das 20 horas, novamente, Banda Senha do Amor no palco, fazendo a festa com você e para você. Já que estão homenageando o pessoal da região, eu quero homenagear o meu amigo Biluso. O Biluso de Dois Vizinhos, aí mandando um abraço para a gente aqui e dizendo que na próxima sexta-feira vai estar aqui com nós no programa. Estamos aguardando, Caboclo Velho. É um prazer ter você aqui com nós. Valeu, um abraço, Biluso. Quero mandar outro abraço lá para Sombra da Mata, Nova Prata de Iguaçu, lá na beira do lago. A piazada estão reunidos por lá, estão saboreando aquela costelinha bem gorda. Então, a gente vai se encontrar no fim de semana. Um abraço, piazada lá. O Nilson, a Rose, o Valmir e a Veronice estão tudo acampado por lá, né, Tainara?
1: Isso aí. Então, tá sequência, então, Neri, então vamos fazer mais uma moda aí para nós.
2: É isso aí, então, Neri. Vamos fazer mais uma, então?
3: Vamos oferecer para todo o pessoal que está em casa, para todos, né?
2: É, vamos fazer já, porque estão pedindo, né? Vamos fazer parede?
3: O pessoal pediu para nós cantar parede e meia.
2: É, vamos fazer essa
3: dividir
2: então.
3: Dividir a parede lá.
2: Vamos dividir. Com esse frio é ruim, né?

0: É o programa Sexta-feira na Querência. Esse foi o Ito Neri fazendo os modão. 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E vamos dar sequência, então? Barbosa vai fazer mais uma música para nós.
1: Vamos lá, então, vamos fazer mais uma. Agradecer ao pessoal que está aí. Lembrando que amanhã tem show bailão. Também a partir das 20 horas aí. 20, 21 horas, a hora que o pessoal está aí. Show bailão no Bailão do Neri. Sempre todo sabadão, tá bom?

0: É o programa Sexta-feira na Querência, agradecendo o pessoal presente, agradecendo também você de casa, que está nos acompanhando ao vivo, direto no Facebook, e também o pessoal que nos escuta aí pela Rádio Independência na 94.1. A gente agradece cada um de vocês, uma noite fria, né? Mas é normal, estamos no inverno, né? Logo, logo já esquenta de volta. E vou mandar um abraço para minha amiga Elisete de Souza, que está homenageando o seu amigo João Penso Neto, que na próxima quarta-feira, dia 1º de julho, vai estar de aniversário. Também Sivone Aguiar, também dando seu boa noite, vai aquele abraço. Também Daniel Maria da Silva, também de São Francisco Bandeira, também está na escuta, dando seu boa noite. Benilto Beloso, também lá de Dois Vizinhos, está assistindo, aquele abraço. Vamos ver quem mais está mandando. Também a Marisete Silveira, Catarina Zonel, também dando seu boa noite, lá da Lia Boeira, aquele abraço. Todo o pessoal que sempre aí curte, comenta e compartilha nosso programa. Vamos com mais música, então? O Barbosa vai fazer mais uma aí para nós?
1: Show de bola! Vamos fazer mais uma, então.

0: É o programa Sexta-feira na Querência. Agradecendo o pessoal que está presente. Lembrando, convidando que amanhã, sabadão, a partir de 21 horas, tem bailão do Nerick, então todo o pessoal convidado a vir a participar. Enquanto você ajeita, o Gabriel para mim fazer a próxima música. 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E o meu amigo Gabriel vai fazer mais uma música.
1: É isso, gente. Eu vou cantar o primeiro baile. Eu vou descer para meus padrinhos, meu tio que mora lá na Vila Rural também.

0: o programa Sexta-feira na Querência. 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
1: É isso aí, Tainara. 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Vamos oferecer essa próxima moda, que tenho a certeza que vai ser uma sertaneja da primeira linha. Vamos mandar lá para a Sombra da Mata, em Nova Prata de Iguaçu, lá para o Nego, que é o popular Nego, que é o Nilson e a Rose, o Valmir, a Veronice. Então vai para vocês a próxima moda com Nirinho Ita.
2: Muito bem. Ô Weber, vamos mexer com o assunto seguinte, né? Vamos descobrir o nome. Ainda não tem nome, né? Quero dizer que logo, logo aí vai ter mais um grupo musical para animar nos idosos, animar o show dançante aí, né? Do seu Weber, né?
1: Com certeza. Temos preparando, temos amansando o teclado, já tá no, embaixo dos areios, tá mansinho já.
2: E o equipamento de primeira linha,
1: com
2: né?
1: certeza.
2: Aí já quase tudo pronto, né?
1: Construído pelo professor Edmilson.
2: Isso, e não tem nome ainda, né?
1: Ainda não tem nome.
2: Qualquer coisa, fizemos aí um pedido pro pessoal.
1: Uma enquete,
2: né?
1: Aí para descobrir um nome para essa turma.
2: Achar
1: aí
2: um padrinho, né?
1: É, vamos mandando, através disso aqui, vou mandar um abraço lá pro Altamir. Nova Esperança, Boa Esperança também. Então vamos preparar devagarinho aqui. Nós temos tempo até o fim do ano para entrar em ação, porque os grupos estão tudo contratados até fim do ano, a gente já percorreu por aí, então está todo mundo já preparado com o grupo musical semanalmente até o fim do ano.
2: Isso, gaita boa, teclado aí de primeira linha, coisa de primeira, né? Isso. E o equipamento super... Né, bom.
1: De primeira, então, tudo de primeira linha.
2: Isso, logo, certeza. Logo, então, inicia aí o grupo do Vebra, que vai ser ainda batizado no nome aí, né?
1: Isso, nome. Isso. Valeu.
2: Muito bem, vamos cantar mais um aí, então?
3: Pois é, Leri, vamos cantar mais um, então. Eu vou dar uma força pro seu Vebra também. Você falou em gaiteiro, ó, gaita boa, né? Mas tem gaita boa e gaiteiro bom também, né? Tem que ter os dois, né?
2: Isso.
3: E o seu Vebra é campeão nisso, né?
1: Nós mexe devagarinho com isso aí. Nós mexe.
3: Mexe bem, esse eu sei. Mas então vamos fazer mais um, Leri?
2: Nós estávamos bebendo uma cubinha ali, né? É, vamos fazer agora de
3: novo? Eu bebi aquela, mas eu vou beber de novo.
2: Bebo de novo, então.
3: E até o Dor Sampaio.

0: É o programa Sexta-feira na Querência. Essa aí machuca devagarinho, mas vai machucando sem dó. É, então vamos convidando você para vir fazer a festa com nós aqui. A partir das 22h30, já temos aí a 15 minutos do show dançante. Venha fazer a festa com nós aqui. Vamos esquentar essa noite fria aqui, vamos esquecer do frio e se divertir até madrugada com a banda do Senha do Amor. Amanhã, novamente, banda Senha do Amor no palco, a partir das 20 horas. Se estende até madrugada. E vamos, mais uma vez, com Niri e Ita para fazer a próxima moda para nós.
1: Muito bem, agora vamos cantar, oferecer para o seu meu amigo João, né, o João do Chapeuzinho, que está aí, né, Dete, né, grandes amigos nossos, sempre estão aí nos nossos eventos.
2: É o João Cabelo, né?
1: Né?
2: Popular João Cabelo.
1: Isso, João Cabelo, né? Já apelidaram ele, João Cabelo, grande amigo, grande parceiro nosso, né, irmão do seu Zé Maria, né? Do Rogério, tudo gente boa aí, grandes amigos nossos. Também aí pro pessoal que está em casa, ligadinho, né? Vamos fazer essa música aqui. Agora vamos andar. Vamos andar meio quase para as nuvens, né?
2: É, vamos dar uma voada agora, né?
1: Vamos dar uma voadinha. É, pássaro, vamos. Sem?
2: Sem ninho. Com esse frio é ruim sem ninho, né?

0: Esse foi o nosso amigo Itaineri cantando bonito, moda chonada. Vamos chamando o nosso amigo de dois vizinhos para fazer a sequência do programa e o fechamento, né? Enquanto isso, a Tainara vai fazendo mais uns comerciais para nós.
1: Vamos agradecendo o pessoal presente, agradecendo você aí de casa. 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Agradecer ao pessoal que está nos acompanhando, que está aí curtindo, compartilhando e comentando nosso programa. Também o pessoal que nos escuta pela Rádio Independência na 94.1, né? A gente agradece cada um de vocês e sempre estão junto com a gente aí na nossa companhia, nos acompanhando. Mais uma sexta, né? O Alveio falou hoje dia 26/6/2026, né? Hoje é tudo seis hoje. Mas é assim mesmo, vamos dar sequência. Aí lembrando que estamos no inverno, né? Meio friozinho, mas estamos aqui, né?
0: E me põe inverno nisso, rapaz. Eu que não gosto dessa brincadeira de frio, mas vamos fazer o quê? Temos que aguentar, não
1: mas
0: tem...
1: Mas não podemos correr do frio.
0: Não tem para onde fugir, somente para baixo dos acolchoados, mas tem que pegar mais ou menos uns três acolchoados para aguentar isso aí. É
1: pra
0: brincadeira.
1: Para se esquentar, né?
0: Uf, é brincadeira. Mais uns 2 litrão de água para cada perna.
1: Poder dar uma esquentada de noite,
0: com
1: né?
0: Com certeza. Mas vamos trazendo o Ginso para a próxima moda?
2: Beleza. Estamos por aqui. Hoje... pegar um cobertor de orelha para se esquentar, né? Não quer saber de cobertor de pelúcia, não adianta, né? Você de orelha mesmo. Quando é calor, a gente vai para a sombra, né? Inverno é assim mesmo, né? Então, agora, festa junina, né? Inverno é assim, né? Só festa, né, Weber? Festa junina de todo lado, né?
0: Com certeza, é festa junina, é festa de um lado. É futebol, né? Temos numa seleção uma partida mais bonita que a outra, uma surpresa melhor que a outra, mas o pessoal estão se virando lá em cima, estão dando entretenimento para nós passar as horas bem folgadinhas, né?
2: Bácido, deitado no sofá ou no colchão, no chão, né? Cobertor de orelha do lado ali assistindo o jogo, né? É assim, não adianta dizer que não, que é a verdade. Então vamos oferecer para todo o pessoal, né? Um abraço, Gilson, então, para todo o pessoal que acompanhou até agora, sexta-feira na Querência. Vamos, então, cantando Alice para todo o pessoal que estão por aqui e ouvindo.

0: É o programa Sexta-feira na Querência, que está chegando ao seu arremate. Pitício está ali na sombra, escramuçando na sombra da árvore. Vamos pegando o rumo do rancho e deixando a banda Senha da Amor no palco com o show dançante. Eu vou deixando meu abraço nessa noite fria e prometendo que, se Deus quiser, na próxima sexta-feira estaremos aqui novamente na companhia da equipe toda ali para animar o programa. Um abraço, boa noite, do Weber.
1: 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Também vou deixando meu boa noite. Até a próxima sexta-feira, se Deus quiser. Estaremos de volta com o programa Sexta-feira na Querência. E para encerrar, nosso amigo Gilson

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2: 10:31.
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1: Fala, meu povo. Tudo bem aí? Tudo certo com vocês? Espero que sim. Sexta-feira chegou e chegou também mais uma edição do Play Sertanejo. Hoje é 26 de junho. É um prazer estar com vocês aqui, hein? Aquele abraço especial para você que sintoniza aqui a nossa programação. Nesta sexta, dia 26 de junho, se comemora hoje o Dia do Meteorologista. Também Dia Nacional do Progresso, tá? Dia da Renovação Espiritual, Dia Internacional do Orgulho Gay e também Dia do Festival de Parintins. E dia de curtir mais uma edição do Play Sertanejo, que a partir de agora leva até você 2 horas com o que é de melhor do cenário sertanejo. Para começar, tem Felipe e Rodrigo.
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3: Então você gosta de rua, né? Tá bom.

0: Na sexta-feira mais sertaneja do seu rádio, o embaixador Gustavo Lima, com essa música que é linda, hein, gente? Tem uma letra que realmente é uma reflexão através de música. Retrovisor, ainda teve Gabriel Valim, também o Gustavinho Mioto, junto com a Ana Castela, princesa. E abrimos a edição desta sexta, hoje dia 26 de junho, com Felipe Rodrigo Gosta de Rua. Uma excelente sexta pra você, você e você também, que todos os dias tá aí ligadinho junto com a gente, curtindo aqui a nossa festa sertaneja. O Brasil inteirinho tá ligado aqui, hein?
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3: 10h45.
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0: Já de volta, o melhor da nossa música sertaneja pra você curtir. É hora de curtir mais moda boa, gente. É hora de Simone Mendes. É hora de Saudade Proibida.
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1: Vai, boiadeiro! 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
2: Parece que eu já quero sentar aqui num bar em Goiânia mesmo e já começar a beber ouvindo essa.
1: Tô pronto.

0: Léo Chaves e a participação especial da dupla Henrique e Juliano, Deixa Eu Mentir. Ainda teve Hugo e Guilherme, junto com a Ana Castela, hein? Todo Mundo Menos Eu. Também teve Heitor e Murilo, junto com a dupla Ícaro e Gilmar. E ainda teve a Simone Mendes, com a sua Saudade Proibida. Aqui você confere com a gente o que é de melhor da nossa música sertaneja, viu? Um abraço especial para você que diariamente sintoniza aqui a rádio para curtir o Play, que volta já já junto com você. Segura aí que é rapidinho.
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3: 10:58.
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0: Oba, tamo de volta, feliz da vida em saber que você tá ligadinho junto com a gente no nosso Play Sertanejo, que não para, e traz pra você agora o Felipe e Murilo com o DJ Cris no beat.
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0: Jefferson Moraes. É moda ajeitada, é moda arrumada. Na sua sexta-feira só dá play sertanejo, hein? Ainda teve Hugo e Alex com a participação especial do Panda. Também essa música, gente, que é linda demais, hein? Teve a Estrelinha com o de Paulo e Paulino, com a participação da nossa eterna Estrelinha também, né? A nossa Marília Mendonça. E abrimos a sequência com o Felipe e o Murilo, com o DJ Cris no beat, na sua sexta-feira, com a música Balinha de Menta. Uma ótima sexta-feira pra você, é um prazer contar com a sua audiência, você que sintoniza aqui a nossa rádio. É o nosso Play Sertanejo, com muita alegria e muita satisfação, junto com você. Já já eu tô de volta.
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3: 11 e 12,
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0: Fala, meu povo, que prazer, que alegria estar junto com vocês. Aqui no Play Sertanejo, só o melhor da nossa música sertaneja. É hora de curtir o som de João Bosco e Gabriel e a participação especial de Israel e Rodolfo.
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0: Repite, tô na moda. Tô feliz, tô com você, tô aqui no Play Sertanejo. Bom, a dupla Matheus e Cauã, eles lançaram em janeiro do ano passado o primeiro EP do álbum Envolvente, que traz aí a participação da Ana Castela na música Ilusão de Ótica. Essa música, ela fala de alguém que tenta, mas não consegue ficar longe da pessoa amada.
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0: João Pedro e Cristiana aqui no Play Sertanejo. Acordou namorando, vai vendo, hein? Também teve Elis Distin com Malabarismo, Matheus e Cauã com Ana Castela. Teve ainda Jennifer e Stephanie com Country Beat. E abrimos esta sequência com a dupla João Bosco e Gabriel e o Israel Novaes, ele mesmo, garotão do Arrocha. E assim a gente fecha a nossa primeira hora juntos. Daqui a pouco o Play tá de volta pra segunda hora desta sexta-feira. Fica aí!
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3: 11:26.
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0: Vai ter aquela choradinha, vai.
2: Essa é doída, hein?
0: Ei, Caetano.

0: na Castela com Pedro Sampaio, na sua sexta-feira. Ainda teve Zé Neto e Cristiano com Resumindo. Também a música Pulei na Piscina com os irmãos Guilherme Benuto. Teve o Bruno Barreto com Perigosa e Linda. E a gente abriu a sequência, começou a segunda hora do nosso Play Sertanejo. Edição aqui de sexta-feira com o Diego e Vitor Hugo. E a música Tubarões, hein? Forte abraço pra você que faz aqui do Play Sertanejo o seu programa de todos os dias, hein? Rapidinho, Pai Bola, tem mais moda pra você.
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3: 11:39.
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0: Já de volta o nosso Play Sertanejo. O melhor da nossa música sertaneja tá aqui. É hora de curtir o Cleiton e Romário junto com o Zé Felipe.

0: 9.
1: Júlia e Rafaela Moto, participação de Ana Castela. Ainda teve Traia Véia com Eu Não Previ. Participação especial do Murilo Rufi. Ainda João Pedro e Felipe com as gêmeas Maiara e Maraísa. Teve o Fred e Gustavo com Wesley Safadão. E a gente abriu a sequência com Cleiton e Romário, junto com Zé Felipe. Se Eu Te Perdoar, hein? O melhor da música sertaneja tá aqui pra você curtir na sexta-feira mais sertaneja do seu rádio, trabalhando com você. Ah, você que dá carona pra gente também, meus amigos motoristas, aquele abraço, valeu pela companhia, pelo carinho da audiência.
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0: 11:53.
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3: Já de volta o nosso Play Sertanejo com o melhor da nossa música sertaneja pra você. Tá na hora do som de Luiz Henrique Leal, participação do Panda.
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0: Mariana e Matheus, os irmãos Mariana e Matheus, junto com a Nayara Azevedo, aqui na sua sexta-feira. É o nosso Play Sertanejo, dando eco em o Brasil inteiro ligado com a gente. E o cantor Murilo Huff, hein? Ele lançou em março passado agora o single Saudade Estranha, uma colaboração com o grande produtor Dudu Borges. Essa música, ela fala sobre aquele sentimento contraditório de sentir falta de alguém, mas preferir à distância.
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0: É Fernando Sorocaba. Tô vivendo a história da delegada que tá perseguindo minha vida, rapaz. Não tá fácil, não.
1: Ei, delegado, essa gosta de investigar, né?
0: Investiga, mas a gente ama essas danadas, né? Fala sério. Vamos lá, canta aí, vai.
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0: seu jeito.
1: Quem gostou faz barulho aí, gente.
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3: Meia-noite 33.
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0: 1:29.
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0: 2:58.
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0: 4h30.
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0: Salvo Bosco e Vinícius!
1: Gustavo Mioto!
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1: Guilherme Santiago, canta pra mim, por gentileza. 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
0: Não, essa é doída demais. Nossa senhora, traz cachaça pra nós. Traz cachaça.

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1: Essa marca é pra dançar nos quatro cantos do salão. É Moreno Batista.

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3: É, gurizada, e vai vir a chuva mesmo, né? Prometeu e vai vir. Bom dia. Bom dia. A gente acordada. Eu fico só notando ali, ó, né? É, o Hamilton, o Flamel, Darcy, Duarte, o Pedrão, Paulão, só de São Domingos ali. Hilário Azumira, né? O Roveno levantou cedo hoje porque a dona Irene falou: Roveno, tem que fazer as coisas cedo hoje, lavar os pisos que vai chover. Geraldo Linsbinski também, né? Até o Nivaldo tá acordado já. Ô Juca, bom dia, Juca. Bom dia, Marcelo Pedroso. Bom dia, Anderson Belusso. Ô Matheus, bom dia. Esse é o Matheus Cune. Como é que tá, Matheus? Tudo na paz ou não? Pessoal do Quebra-Dente ali. Bom dia pra vocês aí. Dona Angélica também, bom dia.
4: Ô, amigo.
3: Ô, amigo.
4: Que chuva, moço.
3: É bom, né?
4: Roda uma do Porcaré pra nós, hein?
3: Mas que tal esse Bastião, gente? Ele levanta cedo, né, Bastião? É, Sedote. Sedote, Sedote, Sedote. 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Ó, o Vilcinho da Costa também. Bom dia, Vilcinho. Não, que já tá acordado. Essas horas da madrugada, viu, senhor? Rodrigo Oliveira, de Nova Prata do Iguaçu, bom dia. Por cá choveu de madrugada, mas que tal? E o Mate Velho Topetudo daquele jeito, né, meu piá? Um abraço pra ti ali também, guri.
4: Bom dia, Clóvis.
3: Bom dia.
4: Tava seguido, mas tava escutando. Até amanhã já, na lida das mimosas.
3: Ô, Milan! Mas não que tu já tá acordado, Milan. Ah, que maravilha. Um bom sábado, um bom final de semana. Deixa que chova. Tu vê, né? Que tempo, gente. Isso aí é o El Niño, viu? As pessoas perguntam o que é o Niño, o que isso influencia, o que isso muda. Olha aí, ó. Tivemos ontem uma temperatura de 1 grau, né? Na madrugada. E hoje, 14 graus. Com esse tempo já dá para se dizer assim, abafado, com previsão de chuva. Tá vendo? Esse é o Niño, gente, que faz essas loucuras aí. Ô, Matheus! Mas vai aonde, Matheus? Vai passar no Pires tomar um café? Mas que maravilha, meu piá. Ô, Marcelo Pedroso, tá indo para Minas Gerais. É para Minas, Marcelo? Tu tá indo fazendo rastro já, meu guri? Um abraço pra ti ali. Ô Renato, Ivo Aguiar também. Um bom dia pra vocês aí também. Vamos voltar essa aqui, que essa aqui é boa. Essa aqui não dá pra descartar. Né, Biro? Mas o Biro já tá mateando também. Tomou duas chaleiras d'água já. Tá verde. Tá um Hulk. O homem tá Hulk já de matear.

6h26, vamos pra lida, né, gente? Muita gente já tirando leite, fazendo fogo, aquelas atividades de sábado também, limpar a casa, ficar uma lenha daqui a pouco, né? Até fazer umas podas aí. O pessoal tá na lida, né? Cedo. Né? Né? O Leomar ontem tava de aniversário, Leomar, mas não falou nada, não fofocou nada ali. Ficou bem quietinho, Leomar, né? Ô, Sérgio. Bom dia. Bom dia, Godinho. Como é que tamo? Tamo fazendo rastro já, meu piá. 6h27 da manhã, agradecer aqui a Estofaria Dal Bosco, a Mecânica Major também, muito obrigado aí a Dois Central de Negócios do Paulo e também do Ike, obrigado Bravos 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Fizeram umas fofocas aí que tu tava de aniversário ontem. E também a Barbearia do Jair Nazário, com o Rancho Gaúcho, tchê. 6h28.

0: É o Rancho Gaúcho, 6h39 já. Ah, hoje por cá. Tá bom então, Godinho.
1: E o Dinei, que também já acordou essas horas. Uma música do Baitaca, homenagem à Nossa Senhora. O Demar Darão pediu essa aí.
0: Vamos achar aqui. Nossa
1: Senhora. Nossa Senhora. Tá ali do Baitaca, né? 6h40 da madrugada já, 6h40 da madrugada. Tu vê, né? Dois dias, uma temperatura de 1 grau, menos 1 aí que deu. Geada. E agora tá 14 graus. 14 graus, o tempo vai se enfurruscando, né? Dona Mari Marcolina, bom dia. Estão indo lá pra Concórdia, Dona Mari. Um abraço, boa viagem, Dona Mari. O Marcolino também aí. Bom dia, Renato. Bom dia. Café no Pires. Não, ali você vai encontrar o melhor café, viu, Matheus? Chegou no Pires pegar o café, ó, bicho velho. Que bom, né, guri? O Ivo Aguiar tá mateando já também, né? Deus gaúcho e abençoado final de semana. O tempo velho tá roncando feio. Não, Thiago, não estão errando mais na previsão, viu? Não estão errando mais na previsão. Previsto aí de 20 a 30 milímetros de chuva. E sempre quando se fala de uma previsão, às vezes é um pouco mais, um pouco menos. Não é exato, mas dá chuva. Dona Vânia Guiar também, bom dia pra vocês. É 6h41 agora. Ô, Baggio, já foi tirar o leite, Baggio? Bom dia. Já foi tirar o leite, né, Baggio?

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13: 6h57 já. Opa! E vem a chuva, gente. Começou a chuva.
14: Bom dia!
13: Bom dia!
14: Bom dia! E diz que é inglês e bom dia!
13: Good dias!
14: Valeu, meu cara! Ah. Aí sim! Ah. Programa top, cara! Temos mais curto! Valeu, meu guri!
13: Valeu, meu cara!
14: Quero pedir uma música aí para oferecer para os nossos amigos aí da Nova Esperança do Sudoeste e a todos os ouvintes que curtem o teu programa, cara! Pode ser qualquer modona aí.
13: Qualquer uma pode ser.
14: Muito boa. Valeu, Pia.
13: Valeu, Vilmar.
14: Deus abençoe.
13: Amém.
14: Um bom final de semana pra vocês aí.
13: Nós todos aí, meu guri. Nós todos aí, viu, Vilmar? Bom dia, Rudimar. Não, Rudimar. Ó, vocês estão ouvindo? Ó. Ó. É que eu falo, né? Ó. Não é bom ouvir o barulhinho da chuva, né? Até hoje, eu vou deixar porque tem gente que dorme daí. Ó. Iha! Chuva no sardo bicho. Iha! Escambole água, gente. Meu Deus do céu.
15: Eu acho que vai chover, Osíris. Eu acho, o seu Itacir.
13: O Renato disse que tá louco que chova pra ele dormir, né? Diz que é bom dormir com chuva. O Dimar, bom dia. Um abraço aí, Taura, velho. Já tá mateando. Tomando umas cuias de mate. Isso aí é coisa boa. Olha, quem saiu a pé fazer as caminhadas ali levou chuva no lombo, né? Ô, Cláudio, tu não saiu fazer caminhada, né? Vai se moiar, homem de Deus. Vai se moiar. Bom dia, dona Zenaide de Arruda, o Bank. Bom dia, Maicon, Riquen, dona Iracema também, bom dia pra vocês aí. O Rosnei, bom dia. Jair Padilha, bom dia. Dona Ivone Ghisone.
15: Não, eu vou colocar mais um pouquinho da chuva ali. Vou abaixar bem o microfone aqui pra vocês verem o barulho da chuva. Ó. Deu pra ouvir ou não?
16: Que não presta.

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0: segue chovendo e a...
1: Tá enraiado o tempo, velho.
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1: Chega a lumiar o céu, velho.
0: É assim que você passa a vida quando chove na campanha.
1: Bom dia, bom dia.
0: Hoje eu sou adulto.
1: Pra quem já está acordado. Bom dia ali pro seu Dino Mazurek. Bom dia, seu Dino. Como é que tamo? 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O Major, gente, agora tá trabalhando ali com os coxo móvel, tá? Fabricação de coxo móvel, né? Você pode colocar atrás do trator, da caminhonete, da estradinha e levar onde você quiser dentro do pasto, tá? Você pode mover esse coxo móvel. O Major tá fabricando aí, tá bom? Aquele abraço para todos ali, seu Zé Caldato, bom dia, seu Zé Caldato. Como é que estamos, Zé? No estradão do Piracema. Ó, hoje, a partir das 7 horas da manhã, vai ter caminhão carregado com batatas e cebolas em frente a C Agrival, tá? 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
2: Bom dia, tudo certo? Tranquilex,
1: tudo deluxe, 100%.
2: O que tu achou do tempinho, ó? Frio que é um cacete, essa semana 3 já de enrabada, uhum. Agora chuva, velho. Semana inteira chovendo, né? Mas faz parte.
1: Isso.
2: Manda uma música boa aí do Porca Véia pra nós, beleza? Um abraço, bom dia. E o Cláudio, como é que deu o jogo do Uruguai? Ontem eu assisti.
1: Perdeu?
2: Tava assistindo, mas dormi, nem ouvi nada, como é que deu.
1: Perdeu o Uruguai, ó. Foi embora o Uruguai. Viu, Sidney? Você foi, Uruguai. Você foi. Foi pra casa. É que antes do jogo eu já tava brigando lá no vestiário, né? Com o técnico, não sei o quê, coisa errada, e briga. Daí já não deu certo, né? O goleiro levou um frango, homem do céu. Pensa no frango. Daí perdeu. Narcísio Moraes, bom dia, seu Narcísio. Como é que tá? Um abraço pra você ali, viu, Narcísio? Tá ouvindo aí o nosso Rancho Gaúcho, guri? Um abraço pra ti ali. 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O Brasil joga segunda, viu, Sidney? Mas daí me deu medo, ó. Me joga aquele japonesinho lá. Barbaridade. Eu não sei se eles não trocam o time inteiro no intervalo, mas é.
0: Sentimento versus.
1: Mas é, ser difícil o jogo, viu? É difícil.
0: Dar uma volta.

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9: É chuva na Saroba. 7h25 agora. 7h25. Ô Júnior, bom dia. Como é que tá, Carmélia? Bom dia. Jairão, Daniel Tomazoni também tá ali, Lauri, Ana Nega, Leandro Neis, bom dia, faça fogo, Leandro, faça fogo, Calegari também, bom dia, Jair Perim também, bom dia, tudo acordado já esse povo, um abraço pra vocês aí, e uma boa ida e uma boa vinda pra vocês, tá bom, meu piano? Bom dia, Dona Vilma. Bom dia, Sadi. Ah, tá ouvindo o programa na Alexa. É uma maravilha. Não tem descarga, não tem chiado. Carneada de chão. Vai aparecer pro Pedro, da borracharia, que gosta de fazer uma carneada de chão aí. Um abraço, viu, Sadi? E se eu falar com a Alexa, ela para aí, Sadi. Vamos fazer um teste? Alexa, que horas são? Aí, ó, viu? 7h26 agora.

0: 7h29 já da manhã. Ô, Jair Nazário, bom dia. Meu amigo Jair Cabeleireiro tá lá com o seu Nazário, né? Tá tomando mate, né? Que maravilha. Que coisa boa. Bom dia, Edmar Rodrigues, Sandra Schweitzer. Bom dia, meu amigo Paulão. Fazendo até aeroporto de barco também. Meu Deus. Não, Paulão, tu não é fraco, hein, Paulão? Aí os caras vão posar com os barcos, né? Os barcos voadores. Mas fica uma coisa boa, né, Paulão? Olha, isso aí é onde? Estados Unidos? Patagônia? Do outro lado ali parece uma floresta amazônica, né? Mas tu tá longe, hein, Paulão? Meu Deus do céu, Paulão Pascoaloto. Olha só, gente. Tá trabalhando lá, tá trabalhando.
1: Fazendo até aeroporto de
2: Oi. Bom dia, Cláudio. Tudo
0: Bom
2: bem?
0: Dia.
2: Tudo
0: certo?
2: Me deu a garoa já, né? Esperada, né? Esquentou. Roda uma música pra nós, roda assim que eu sou. Pra nós ouvir, estamos tomando
0: um agora aí, mesmo, né?
2: Escutando o programa.
0: Sim.
2: Pode anunciar aí que agora já dá pra tomar banho, esquentou. Beleza?
0: Sim, Lipe.
2: Aqueles que tu conhece, mas menos anuncia aí.
0: Assim, mas olha, é dá problema, viu, Lipe? Que esses dias nós estávamos anunciando ali os caras que levavam o laço da mulher de pano de louça, né? Que eles apanhavam de pano de louça nas pernas, né? Que daí nas pernas não fica marcado, né? Fica ali escondido. Coloca uma carça comprida ali e fica escondido, né? E daí já deu problema esse negócio aí. Ih, ameaças, questões advocacias, um monte de problema ali. Ô, Olívio, mas tu acordou agora, né? Que não ouviu ali a música ali que o índio da Fazenda Espada pediu assim que eu sou. Tocou já, Olívio, assim? Já tocou, Olívio. Essa já tocou hoje, Lípio. E se tocou, hoje não, acho que não toca mais, né? Acho que não vai mais tocar essa aí hoje.

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1: Oh, cheiro velho missioneiro, não é dos fracos? Esse não é dos fracos. Bom dia, dona Irene. É, o Rovenão, velho, tá se virando, né? Se virando o Rovenão aí. Fraco. Ô, Nico, bom dia. Como é que tamo ali? Tudo na paz. Um abraço pra vocês ali. Tomando aquele mate nos preparativos da boia pro meio-dia. Ai, zá, Nico, velho. Um abraço, viu, Nico? Tudo de bom pra vocês, hein, Nico Tomazinho? Já tá ouvindo o programa também, o Nico. Pessoal ali da Marmitaria Sabor de Mãe. Ô, Major! Bom dia, Genésio. O Genésio também já confirmou audiência. Deixa eu ver quem mais ali. 7h35. Ah, tem a música do Sadi, né, que ele pediu ali. Música do Sadi. Bom dia, Paulo Alves. Como é que tá o nosso sabadão, meu amigo? Tudo na paz? Vê, né, Paulo? Vai chover hoje, né? Tem previsão de chuva ali, meu guri.
2: Então coloca nego bom nessa mistura. Pra nós ouvir. Beleza? Um abraço, tenha um bom dia.
1: Valeu, Líbio. Ô, Líbio. Sábado, dia de tomar banho, né? Uma trepada no sótão.

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13: Gente, 7 horas e 47 minutos, vambora. Ô, Genese, não, Cavanhol, é um cara muito apaixonado, né, Genese? Obrigado você, amigo ouvinte, obrigado, patrocinadores. Bom final de semana abençoado. Valeu, tchau.

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7: Muito bom dia pra você. Tá começando a partir de agora mais uma edição do nosso Sabadaço.

Tô chegando feliz da vida a partir de agora, muito prazer. E vamos, sabadão, hein? 27 de junho de 2026, são 8 horas e 4 minutos, e aí? Tá tudo certo nesse sabadão? Esquentou, né? Deu uma esquentada. Chuvinha também já aparecendo por aqui em Salto Londres, nesse exato momento. 14 graus a temperatura. Pra você que tá começando a sua manhã junto comigo, seja ela a sua manhã de trabalho, um bom trabalho pra você, tudo de bom. Muito obrigado pela sua sintonia, muito obrigado pelo carinho da sua audiência. O Sabadaço está começando por aqui e com certeza é um prazer imenso estar comunicando com você em mais uma edição do nosso Sabadaço, levando sempre para você, né, o bom papo, a boa música, muita alegria, te fazendo companhia e fazendo a trilha sonora da sua manhã, onde quer que você esteja. Para você que está começando a sua manhã de trabalho, um bom dia para você. Para você que já está horas na programação ouvindo aqui 94.1, bom dia. Para você que vai encarar uma faxina em casa. Para você que está tomando seu café da manhã. Para você que está tomando aí seu bom chimarrão. Onde quer que você esteja. Bom dia para você. Fica à vontade, fica à vontade. O WhatsApp já está liberado, tá? 991181390, onde você pode participar junto comigo a partir de agora, mandando seu alô, mandando sua mensagem, mandando seu bom dia especial e com certeza me fazendo companhia nessa manhã maravilhosa de sabadão, com mais uma edição do nosso Sabadaço, tá bom? 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São os nossos parceiros, são os nossos patrocinadores que nos fazem companhia a partir de agora em mais uma edição do nosso Sabadaço, tá bom? 8 e 6 pra você, bom dia, bom sabadão, bom início de final de semana. Coloca um sorriso nesse rosto maravilhoso, bora viver a vida. Vem comigo, Sabadaço tá no ar.

0: Ralf e Maiara e Maraíza, aqui na programação do nosso Sabadaço, fechando por aqui nossa primeira sequência musical do nosso Sabadaço, né? Que moda boa demais. Briga de Foice é o nome dela, hein? Ô, modão. 8h18, e aí, tá tudo certo? Bom dia pra você que tá aí ligado comigo na programação aqui da Independência FM. Você que ligou o radinho agora, né? Tá aí sintonizado na 94.1 no rádio convencional do seu carro, da sua casa, do seu ambiente de trabalho também, né? Ou quem sabe você que está aí ouvindo a programação da Independência pela internet, por qualquer outro dispositivo digital, seja o celular, seja Alexa também, né? Sintonizado aqui na programação, forte abraço para você, tudo de bom. Sempre, sempre um carinho imenso ter você aqui na programação, tá bom? Fica à vontade para mandar sua mensagem também no 991-18-1390. Nosso WhatsApp está liberado para você participar junto comigo, para você me contar de onde você está curtindo, né, a programação da Independência FM. 8h19.
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0: 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Parceiros aqui do nosso Sabadaço, 8h25.
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0: Por aqui eu sigo com o nosso Sabadaço. Bora lá, seguindo aqui. Deixa eu mandar aqui. Bom dia, Marcelo, tudo bem? Hoje estou na escuta no Tapetão, na BR-381. Também conhecida como Fernão Dias. Como é que é? Ah, tá bom. Forte abraço, meu amigo Marcelo. Meu xará Marcelo, né? Tá ouvindo aqui a programação. Aquele abraço, hein? Obrigado pela companhia, obrigado pela carinha da sua audiência. Sempre levando aí a gente de carona, né? Na programação, ele pediu aqui esse sucesso aqui do Flávio Dalcin, também do João Luiz Correia, né? Valeu, forte abraço pra você, tudo de bom. Obrigado aí pela sua companhia na programação. Meu amigo Fernando também tá ligado comigo aqui. Ô, Fernando, tudo certo? Devagar e sempre, né? Bora que bora, hein? 8h26! Alô, meu amigo Marcelão, nas rodovias de nossa região. Quer dizer, tá bem longe dessa vez, né? Mas tá ouvindo a programação, forte abraço pra você, devagar e sempre, hein?

0: Aí, Traia Véia, você vai ver Vida de Cão aqui na programação do nosso Sabadaço com você. São 8 horas e 34 minutos, por aqui eu vou seguindo com você nessa manhã super especial. Mandar aqui um abraço pra Sueli, que tá ligada comigo. Oi, Sueli, bom dia, tudo certo por aí? Forte abraço, muito obrigado aí pela sua companhia. Meu xará Marcelo também já tá aí no Tapetão Preto ouvindo a programação. Já pediu aquela moda, né? Forte abraço pra você, Marcelão. Um grande abraço, obrigado aí pela sua sintonia. Minha amiga Isa também tá ligada por aqui, mandou um bom dia aqui. Bom dia, Marcelo, bom final de semana. De chuva? É, bem provável que sim, né? Daqui a pouquinho a gente vai falar sobre isso aqui na programação do nosso Sabadaço. Grande abraço, Isa, obrigado pela sua companhia. São 8 horas e 35 minutos, tá na hora do quê? 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Hoje a Tati veio mais cedo aqui, veio tomar um café, veio tomar um chimarrão, veio de mala e cuia aqui pra conversar com a gente nessa manhã, né, Tati? 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
0: Fazer render o sabadão.
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1: Vamos mandar um beijo pra Lisete, Marcelo?
0: Isso, ela até sinalizou.
1: É nossa
0: aqui.
1: Ouvinte, né? Ela tá aí sinalizando. Um beijo, Lisete.
0: Ela falou, manda um abraço pra Tati, que eu tô na escuta, Marcelo.
1: É isso aí. Ela é nossa fiel ouvinte.
0: Fiel ouvinte sempre, né? Bom, Tati, obrigado pela sua visita por aqui. Só lembrando, então, começa agora às 9h30 da manhã.
1: 9h30, troca de figurinhas.
0: Troca de figurinhas.
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0: 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Tati, obrigado pela sua visita por aqui. E fique sempre à vontade quando você queira voltar.
1: Obrigada,
0: tá bom?
1: Marcelo. Um ótimo sábado para você e para todo mundo que está nos ouvindo.
0: Show de bola. 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

0: São 8 horas e 43 minutos. Por aqui eu vou seguindo com o nosso Sabadaço com você nessa manhã super especial, onde quer que você esteja, tudo de bom. Assim. Muito obrigado pela sua companhia, muito obrigado pelo carinho da sua audiência. São 8 horas e 43 minutos para você que tá aí ligado comigo na programação da Independência FM. Uma excelente manhã para você. Sempre é um prazer ter você aqui na programação. Sempre é um prazer ter você aí ligado comigo, né? No nosso Sabadaço, e com certeza para você que está aí viajando pelas rodovias de nossa região, está sintonizado com a gente, um grande abraço para você, tá bom? 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
0: Por aqui eu vou seguindo com o nosso Sabadaço com você nessa manhã, 8 horas e 47 minutos, dá tempo de trazer mais uma aqui, né? Rick e Renner, nos bares da cidade, bom dia pra você!

0: Rick Renner nos bares da cidade, aqui na programação do nosso Sabadaço. 10 minutos faltando para as 9 horas da manhã.
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0: 9 minutos faltando para as 9 da manhã, nota de falecimento. A família Rodrigues de Lima comunica com pesar a parentes e amigos o falecimento de Sebastião Rodrigues de Lima, 77 anos. Sebastião deixa 5 filhos, 9 netos e 3 bisnetos. Seu Sebastião era dono do bar Bocha Lima. Seu corpo está sendo velado na capela mortuária Cristo Vivo de Salto do Lontra. Hoje, às 4h30 da tarde, celebração de corpo presente logo após sepultamento no cemitério municipal de Salto do Lontra. Noticiamos com pesar o falecimento de Sebastião Rodrigues de Lima. A família enlutada, as nossas condolências.
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0: 8h52 por aqui, eu vou seguindo com o nosso Sabadaço com você nessa manhã. 27 de junho de 2026, onde quer que você esteja, tudo de bom, obrigado pela sua companhia. 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Grande abraço, tudo de bom. 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
0: 5 minutos faltando para as 9 da manhã, tá na hora de dizer tchau na nossa primeira hora de programação, mas é só a primeira hora de programação, tá bom? Já já tem o canal de ofertas com o João Carlos. Eu volto às 10 horas da manhã com a segunda parte do Sabadaço, tá bom? Mandar aqui um abraço especial pra Sueli Fortunato, que tá ligada comigo. Mandar aqui um abraço especial também para Aline Alves Pereira, de Nova Prata, do Iguaçu. Não vai dar tempo de trazer tua música aqui, tá bom, Aline? Eu tô devendo uma outra aqui. Quem mais tá mandando bom dia? Bom dia, tchê. Manda nome aqui para mim saber quem és tu. Forte abraço para você. A Angélica tá ligada comigo. Bom dia, Angélica. Tudo certo por aí? Forte abraço, tudo de bom. Obrigado aí pela sua companhia aqui na programação. Jaqueline também já tá mandando o seu bom dia. Forte abraço, Jaqueline. Obrigado pelo toque especial aqui na programação, tá bom? Gente boa, na sequência vem aí João Carlos e o canal de ofertas. Eu volto às 10 horas da manhã com a segunda parte do Sabadaço, no oferecimento da Alfaiataria Central e Casa do Gaúcho, da Farmácia Brava, da JC Materiais de Construção, da Lancheria Tiateri, da Portal Auto Center, do Marim Pizza e Pastelão, do Supermercado Penso, da Salto Veículos e Marilu Corretora de Seguros e também do Lojão do Braz. Forte abraço para você e até daqui a pouquinho, às 10 horas da manhã, com a segunda parte do Sabadaço. Forte abraço e até. Tchau, tchau.

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Amigos da programação Independência, bom dia pra você. 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Convidaço pra você ficar comigo. Até às 10 da manhã tem canal de ofertas. 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

Pra você que está através do rádio aí, voltamos, né? Após o famoso pique de luz, né? Queda de energia elétrica, mas estamos de volta com o nosso canal de ofertas nesta super manhã de sábado. Sabadão, dia 27 de junho, em 2026. 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Bora de música, daqui a pouquinho mais promoções, mais ofertas para você que está ligadaço com a gente. Agora tem Alexandre Pires com Leonardo.

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Semana de sábado, dia 27 de junho. Obrigado pelo carinho, pela companhia. Onde quer que você esteja, ligadas com a gente aqui nos 94.1 da Rádio Independência. Muito bom tê-los e tê-las, com certeza, aqui com o nosso canal de ofertas, né? 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

0: Essa super manhã de sábado, minha gente. 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
0: 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Canal seguindo com você, bora de música. Daqui a pouquinho tem previsão do tempo. Como que vai ficar o tempo e a temperatura? Olhando pra fora aqui, eu já posso adiantar, você já tá olhando para fora da sua janela e imaginando como é que vai ser o final de semana, né? Porque o sabadão já começou de chuva aqui na nossa região, né? Mas enfim, vai que muda, né? Não sei, daqui a pouquinho eu vou contar para você também na previsão do tempo aqui no nosso canal de ofertas. Vai, vai, vai, vai, vai, vai, vai. Maiara e Maraíza com a Nayara Azevedo e também Fred e Fabrício.

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0: Bora saber como fica o tempo e a temperatura para os próximos dias aqui para nossa região sudoeste. Informações do Cinepar e também do Clima Tempo. Pro final de semana, o Cinepar diz o seguinte: sábado de tempo instável no Paraná. Presença de um sistema de baixa pressão sobre o Paraguai e a circulação dos ventos em diferentes níveis da atmosfera favorecem o desenvolvimento de áreas de instabilidade sobre as diversas regiões paranaenses. No noroeste, oeste, sudoeste e centro-sul, as precipitações ocorrem a qualquer hora do dia. No leste e também do norte, principalmente a partir da tarde. Localmente, há possibilidade de algumas tempestades com chuva forte, granizo e descargas atmosféricas. Maior probabilidade para o interior do estado. Amanhã, domingo, um ciclone extratropical se forma sobre o oceano na altura do litoral do Uruguai e a frente fria associada a este sistema avança pelo sul do Brasil. Aqui no Paraná, as instabilidades ocorrem inicialmente entre o oeste e o sudoeste e deslocam-se para os demais setores, principalmente entre a tarde e também a noite. A possibilidade de fortes tempestades, com chuva e vento forte, descargas atmosféricas e granizo localizado. As precipitações precipitações e os temporais chegam ao leste, norte e norte pioneiro ao longo da noite. Temperaturas ficam mais altas, né, em comparação aos últimos dias. Então, para esse final de semana é previsão aí de chuva aqui para nossa região sudoeste, tanto para hoje quanto para amanhã também, né? Para segunda-feira, Clima Tempo diz que sol com algumas nuvens, mas chove rápido aí durante o dia e também à noite. Na terça-feira, sol com muitas nuvens, pancadas de chuva à tarde e também à noite. Na quarta-feira, nublado, com chuva forte durante o dia. Noite, a chuva diminui um pouco de intensidade, mas não para. Beleza? Então, essa é a previsão do tempo aí para os próximos dias, né? Para final de semana aí, previsão sim de chuvas aqui na nossa região. Para segunda-feira, sol com algumas nuvens, chove rápido durante o dia e também à noite. Terça-feira, sol com muitas nuvens, pancadas de chuva à tarde e à noite. Na quarta-feira, nublado, com chuva forte durante o dia. À noite, chuva diminui de intensidade, mas não para. Temperaturas. Para você que já estava acostumou com o frio? Essa semana foi quase acostumar, né? Seguir. Para amanhã, domingo, mínima 15, máxima 22. Na segunda, mínima 16, máxima 20. Na terça, mínima 15, máxima 22. Na quarta-feira, mínima 15, máxima 24. Beleza? Então, aquele frio intenso, né? Deu uma segurada aí. Para amanhã, 15 a 22. Na segunda, 16 a 20. Na terça, 15 a 22. Quarta-feira, 15 a 24. Essa previsão do tempo e temperatura aqui no nosso canal de ofertas. É o canal com você nesta manhã de sábado, sabadão dia 27. 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Canal seguindo com você, bora de música. Daqui a pouquinho tem mais promoções pra você também aqui nos 94.1 da Rádio Independência. João Neto e Frederico com o Panda e a Mariana Fagundes.
2: João Neto e Frederico, Mariana Fagundes.
3: É, ó, Segura! Toca aquela porque meu coração já tá machucado,
2: Panda. O nosso, né?
3: O nosso.
2: Vamos cantar então pra melhorar?
3: Agora.

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Minha gente, obrigado pelo carinho, pela audiência. Fique ligado. Marcelo chegando aí já na sequência com a segunda parte do Sabadaço aqui nos 94.1 da Rádio Independência. Grande abraço, ótimo sábado, excelente final de semana e uma super semana para você. 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
5: Sabadaço está começando a partir de agora aqui, a segunda parte do Sabadaço com você até o meio-dia.
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5: Estão chegando feliz da vida e a partir de agora abrindo por aqui a segunda parte do nosso Sabadaço com você nessa manhã super especial, sabadão, hoje, dia 27 de junho do ano de 2026. Para você que está trabalhando, bom trabalho para você. Para você que está na folga, bom descanso. Para você que está viajando pelas rodovias de nossa região, fica à vontade. A partir de agora, eu, Marcelo Henrique, te faço companhia até o meio-dia, levando para você a boa música, o bom papo, te fazendo companhia, fazendo a trilha sonora da sua manhã, onde quer que você esteja. 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São os nossos parceiros, são os nossos patrocinadores que nos fazem companhia a partir de agora até o meio-dia. 991-18-1390 para você participar, para você mandar o seu bom dia especial, para você me fazer companhia a partir de agora até o meio-dia. Sabadaço, segunda parte no ar com você, aqui ó, a sua Independência FM. Abrindo assim ó, com Chico Rei Paraná, 10 e 4, bom dia para você.

0: Lindo demais, gente. Obrigada, Cris.
1: Coisa mais linda do mundo, viu? Que ótimo.
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0: Luan Pereira e também Lauana Prado aqui na programação do nosso Sabadaço com você nessa manhã super especial. São 10 horas e 16 minutos. Tá tudo certo por aí? Bora que bora, hein? Por aqui eu vou te fazendo companhia até o meio-dia na programação da 94.1, a sua rádio Independência FM. 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Por aqui eu vou seguindo com o nosso Sabadaço com você. 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
0: Por aqui eu vou seguindo com o nosso Sabadaço com você, 10h20. Até o meio-dia te fazendo companhia com um bom papo, com uma boa música. 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

0: 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Bora que bora, seguindo aqui com o nosso sabadaço. Mandar aqui um abraço. E aí, Dudu? Só alegria por aí ou não? Ai, ai, ai, ai, ai. Meu amigo Eduardo mandou mensagem por aqui, falou, toca aquela curva de rio aí. Só o que me faltava, hein? Forte abraço. Grande abraço e obrigado pela companhia, Eduardo. Devagar, né, bicho? É sábado. É sábado, né? Como é que tá o figo? O figo, como é que tá? Forte abraço pra você, tudo de bom. Quem mais? Minha amiga Maria Salete.
1: Bom dia, Marcelo. Bom dia, sabadaço. Oi. Oi. Maria Salete Inês, peça uma música ali, mas eu não lembro quem que canta aquela, Nada Mudou.
0: Nada Mudou.
1: Roda pra mim ali, tá, Marcelinho? Vai. Um bom final de semana pra você, meu querido.
0: Valeu, forte abraço, Maria Salete. Obrigado pela sua companhia. Vamos mandar aqui com o de Paulo e Paulino já já na programação. Mandar aqui um abraço especial também pra minha amiga Letícia Eberhard. Bom dia, Marcelo. Estamos aqui na sintonia. Eu e minha galerinha, o Carlos Eduardo, Laudecir Júnior, Altino Moreira Leite, a Maria Valentina e eu, Letícia Eberhard. Um forte abraço, Letícia, para você, para toda a turma aí, essa galera que tá sempre ouvindo aqui a programação, né? Grande abraço para você. Mandar aqui também um abraço especial pro meu amigo Ednilson. É, o Ednilson, da dupla Ednilson e Eduardo, né? Tá na escuta lá do Sabadaço. Forte abraço. Ele falou, roda aquela do milionário José Rico, Marcelo, Aprendi a Viver. Um abraço, meu amigo. Bom final de semana pra você também. Bom final de semana pra você, pro Eduardo, pra toda a família aí. Toda a turma, né? Sempre ouvindo aqui a programação. Vou trazer aqui, ó, com o Jefferson Moraes. Aprendi a Viver e também Pombinha Branca. Ei, moda boa, hein? 10h23. Até o meio-dia eu vou te fazendo companhia com o Sabadaço por aqui. E aí, tá tudo certo? Nesse sabadão? Firme e forte? Bora que bora, hein?

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0: Grupo Fole Solto, Curva de Rio. Essa aqui foi a indicação do meu amigo Eduardo, que tá ligado comigo. Alô, Eduardo Mati, tudo certo por aí? Firmeza, conosco não tem rosco. Forte abraço, obrigado pela companhia aqui na programação do nosso Sabadaço, tá bom? Por aqui eu vou seguindo com você, agora são 10 horas e 34 minutos.
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0: São 10 horas e 35 minutos, nota de falecimento. A família Rodrigues de Lima comunica com pesar a parentes e amigos o falecimento de Sebastião Rodrigues de Lima, 77 anos. Sebastião deixa 5 filhos, 9 netos e 3 bisnetos. Seu Sebastião era dono do bar Bocha Lima. Seu corpo está sendo velado na Capela Mortuária Cristo Vivo de Salto do Lontra. Hoje, às 16h30, celebração de corpo presente logo após sepultamento no cemitério municipal de Salto do Lontra. Noticiamos com pesar o falecimento de Sebastião Rodrigues de Lima. A família enlutada, as nossas condolências.
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0: 10h37, por aqui eu vou seguindo com o nosso Sabadaço com você. 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
0: Por aqui eu vou seguindo com o nosso Sabadaço com você, nessa manhã especial. Quem tá participando comigo aqui, deixa eu ver aqui, bom dia.
7: Bom dia, Marcelo, aqui é a Dalva Araújo Bosque, da linha Piscina. Manda a música da formatura do Danalva Guiar aqui pra nós. E você aí fica com Deus, um bom Sabadaço aí pra você.
0: Valeu, um forte abraço pra você também, tudo de bom, obrigado pela companhia. Minha amiga Lizete de Souza tá aí ouvindo a programação também, né? Tá na escuta da segunda parte do Sabadaço. Valeu. Forte abraço. Quem mais?
8: Bom dia, Marcelo Augusto. Fala da música pra mim com o Nando Moreno. Último beijo.
0: Último beijo? Impressão minha, me chamou de outro nome. Pera aí. Vamos ver.
8: Bom dia, Marcelo Augusto.
0: Marcelo Augusto. Essa é nova. Essa é nova, produção. Hã? O que que tu falou?
9: Hã?
0: É, não. Era outro, né? É, tá certo ou não? Fala aí.
9: Não.
0: Não tava, né? É bem mais ou menos isso que eu imaginei, né, companheiro?
10: Essa é boa.
0: Ai, ai, ai, ai, ai, ai, ai. Bora que bora. Seguindo por aqui, quem mais? Minha amiga Isaura Osório, tá ligada comigo? Forte abraço, Isaura. Bom dia. Ah, ela mandou aqui. Ô, Marcelo, um ótimo final de semana pra você e sua família. Quero homenagear a minha amiga Franciele Banque, que está de aniversário hoje, desejo toda a felicidade do mundo. Toca aí a música da Jaine, Amigos para Sempre. Vamos trazer já a música da Jaine, Amigos para Sempre. Forte abraço para você. Obrigado aí pela sua companhia aqui na programação do nosso Sabadaço. Alô, Fran! Parabéns, hein, Franciele Banco, que está de aniversário. Quem está mandando aqui é a Isaura. Forte abraço para você. Minha amiga Tere! A Tere também está ligada comigo. Oi, Tere. Ótimo sábado para você também. Pediu aqui música do Céu e Cantos. Vamos tentar encaixar já aqui na programação. Bora curtir? 10h42. A indicação do ouvinte destaque aqui na programação do nosso Sabadaço com você.

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1: Nalva Guiar, dia de formatura, rolando por aqui na programação do nosso Sabadaço com você, nessa manhã especial. Alô, Tere, forte abraço pra você. Não encontrei tua moda aqui, Tere. Grande abraço, obrigado pela sua companhia. Quem mais? Bom dia, Marcelo, tudo bem? Quero oferecer uma música pra minha mãe, Margarete Pereira da Silva, Rio e Nova York, do Jefferson Moraes. Já já vamos trazer aqui pra você na programação, tá bom? Show de bola. Nova York, já já. Rio e Nova York, né? Show. Quem mais tá participando comigo aqui, tá mandando um bom dia especial? Dona Vera Pimentel. Ô, Dona Vera, bom dia. Tudo certo? Um forte abraço pra você, obrigado pela sua companhia aqui na programação. Meu amigo Orlandinho, Orlandinho Pescador Parrudo, encontrei o Orlandinho aqui bem pertinho da rádio ontem, né, Orlandinho? Forte abraço pra você, tava ali esperando a patroa, ajeitando as coisas, né? Grande abraço pra você, tudo de bom e obrigado pela companhia, sempre, sempre ouvindo aqui a programação da Independência, né? A Janete Bueno de Santa Terezinha, bom sábado pra você, Marcelo. Pra você também, Janete. Tudo de bueno pra você aí também. Um grande abraço. Obrigado pela companhia. Quem mais tá participando? Bom, tem uma enxurrada de participações. Choveu lá fora agora há pouco, né? E aqui dentro tem uma enxurrada de participações, ó. Mas antes eu quero seguir aqui com o nosso abadaço e quero falar pra você o seguinte. 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Marilu Corretora de Seguros, há mais de 5 anos aqui em Salto do Lontra. 8 minutos faltando para as 11 da manhã. 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
1: 7 minutos faltando para as 11. Por aqui eu sigo com você até o meio-dia. Indicação do ouvinte, destaque por aqui, hein? Jefferson Moraes e Ana Moraes, Rio e Nova York. Bom dia para você.
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0: Banda Céu e Cantos, maior que o oceano. A indicação do ouvinte destaque aqui na programação do nosso Sabadaço. A Tere pediu, conferiu essa aqui comigo, né, Tere? Bom dia pra você. 11:01. Por aqui eu sigo, hein?
1: Bom dia, Marcelo. Quero participar aí do Sabadaço aqui, João Monteiro Sobrinho. Fala, quero João. Ouvir a música Morena Luxuosa.
0: Valeu, forte abraço pra você.

Foca Véia, Morena Luxuosa, a indicação do ouvinte é destaque aqui na programação do nosso Sabadaço. Pra você ligado comigo, excelente manhã pra você, obrigado pela sua companhia nessa manhã de sabadão. São 11 horas e 6 minutos pra você, minha amiga que terminou a faxina.

0: nesse exato momento, já tá tudo certo por aí, tudo em dia, tudo nos conformes, né? Digamos assim. Forte abraço para você, tudo de bom. 11:06, quero falar para você o seguinte, atenção, hoje sábado tem um caminhão carregado com batatas e cebolas em frente a Ceagrival Cerealista ao lado do posto Coaçu, tá? 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
0: Por aqui eu vou seguindo com o nosso Sabadaço com você nessa manhã de sabadão, 11h11 agora. Mandar aqui um abraço especial pra quem? Deixa eu ver quem é. Maria Gorete tá ligada comigo. Bom dia, Maria Gorete, tudo bem? Por esse nome que você me mandou aqui, a moda, não encontrei aqui, tá bom, Maria? Vou tentar encontrar aqui na internet, mas por esse nome aí não encontrei. A Catarina Antunes Gonçalves tá ligada comigo, pediu música aqui. Um forte abraço pra você da Vila Nova, tá bom? Obrigado pela sintonia. Quem mais? A Cecília Urbano também tá ligada comigo. Forte abraço, Cecília. Obrigado aí pela sua companhia. Quem mais tá mandando mensagem? Toca aí, Renan e Raí, Chorei no Sinal. Manda aí teu nome pra mim saber quem és tu. Forte abraço, obrigado pela sintonia. Quem mais? Bom dia, Marcelo, aqui é a Clair. Manda uma música pra minha neta Júlia, que tá tomando um chimarrão aqui com a avó. Aí sim, hein? Alô, Clair. Alô, Júlia. Forte abraço pra vocês, então, aí. Obrigado pela companhia e o carinho da audiência. Uhum. Sempre curtindo a programação. Vamos fazer o seguinte. Aproveitar essa deixa aqui, vamos pedir a casa da vovó, né? Mandar especialmente aí pra Júlia e também pra Clair, que estão lá ouvindo a programação, né? Valeu, forte abraço, obrigado aí pela companhia e o carinho da audiência aqui na programação. 11 e 12! Até o meio-dia eu vou te fazendo companhia aqui com o Sabadaço, pra você que tá aí ligado comigo na sua casa, pra você que tá no seu trabalho, pra você que tá viajando pelas rodovias de nossa região. Excelente manhã de sabadão pra você.

Eita, moda chorada, hein? Renan e Raí, chorei no sinal, o nome dessa, hein? 11:19, as melhores músicas rolando por aqui na programação do Sabadaço com você até o meio-dia. Deixa eu mandar aqui um abraço especial pro meu amigo Celso, que tá ligado comigo. Alô, Celso, tudo certo por aí? Um grande abraço pra você, o meu amigo Anderson, também tá ouvindo aqui a programação. O Toninho também tá mandando um bom dia por aqui. Quem mais? Bom dia, Marcelo! Aquele salame torresmo aqui no cabeceira. Ari Pavan e os amigos mandam uma moda boa pra nós aí. Ui, ai, ai, ai, ai! Eu me assustei do tamanho da mesa aí, cara. Uma mesa que estão fazendo salame lá. Que achou? Que achou? Ui, um salame fresquinho, né? Aí um torresminho desse aí também que você mandou o vídeo aí, ó. Não, é só pra judiar do locutor aqui, ó. Às 11:20 da manhã ele me manda um vídeo desse aí, né? Então lá na escuta, forte abraço, obrigado pela companhia aí. Lá na cabeceira do Lontra, né? Fazendo um torresminho, fazendo um salame também. Aí sim. Bom demais. Forte abraço aí, obrigado pela companhia. Show de bola, hein? O que eu tenho que falar depois disso aqui, né, produção? Até os pensamentos começam a ficar meio... A língua começa a ficar meio assim, ó. Chega a dar uma fome, né? Dá uma fome, eu sei. Daquele jeito. Mas que nada. O Ari, ele vai vir, o Ari...

0: programa aí, vamos vir pra cidade essa semana aí. Né? Forte abraço. Tudo de bom. Obrigado pela companhia de vocês aqui, tá bom? 11h21. Seguindo aqui com o nosso sabadaço, deixa eu falar pra você o seguinte. 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
0: Vamos nessa, seguindo aqui com o nosso Sabadaço com você. Nessa manhã super especial pra você que tá aí ligado comigo. Excelente manhã, obrigado pela sua companhia. Mandar aqui um abraço pra turma de Camboriú, Santa Catarina. Estamos na escuta aqui, Marcelo. Eu, minha esposa e a Nora querida. Quem mandou mensagem aqui foi o Adão. Alô, Adão. Forte abraço pra você. Tudo de bom aí. Obrigado pela sua companhia nessa manhã, hein? Valeu, forte abraço. Lá em Camboriú, Santa Catarina. E não somente em Camboriú, mas também em muitas outras regiões de Santa Catarina, né? Que ouvem muitos amigos aqui de Salto Lontra, de Nova Esperança, que se mudaram pra lá, né? E levaram de carona aí a programação da Independência, todos os dias ouvindo aqui a programação da 94.1 através aí do aplicativo, né? Ou através da Alexa, de qualquer outro dispositivo digital ouvindo a gente pela internet, né? Então, forte abraço pra você. Mandar aqui também um abraço especial. Volta e meia, minha prima tá ouvindo a gente aqui, ó, ali em Santa Lúcia. Santa Lúcia, quem vai ali pra Lindoeste, Cascavel, né? Ali já no oeste do Paraná, ouvindo a programação da Independência. E atrás até perguntei pra Andressa, né? E pra minha prima, que o João Paulo também, a turma lá de Santa Lúcia, que ouve, né, a programação. Eu falei, vocês ouvem pela internet, Andressa? Vocês ouvem aí pelo rádio convencional? Ela falou, não, ouvimos pelo rádio convencional. 94.1, sintoniza limpinho ali. Wesley, que maravilha, né? É o sinal da independência que sempre chega aí bem longe, para chegar mais perto de você, né? Bom demais ter a sua companhia por aqui. Por aqui eu sigo com o nosso sabadaço até o meio-dia. Tô devendo aqui a indicação da Janete, que pediu aqui uma dos atuais. Forte abraço, Janete. Ela pediu aquela Porti Maria. Vamos trazer aqui já na programação. Forte abraço para você. Obrigado aí pela sintonia aqui na programação do nosso sabadaço. 11h26. A indicação do ouvinte destaque por aqui até o meio-dia. Te faço companhia com o sabadaço, hein?

0: Banda Doce Pecado, Chantagem Emocional. É nova, hein? É lançamento. E toca aqui na programação da Independência FM. Esse é o Salmadaço com você até o meio-dia, 11h33, pra você que tá aí no seu trabalho, já tá olhando no relógio pra ver se já deu meio-dia, calma, devagar e sempre, hein? Pra você que vai fazer uma viagem hoje à tarde, né, com esse tempinho aí, jururu, fechado, aquela viagem entre... uma viagem entre lençóis e cobertores, né? De perder a hora, né? Tirar uma sonequinha da 1h30 até 1h06 tá bom, né? Só pra tirar os atrasados. Faz parte, faz parte. Seu Danilo Bentac, tá ligado comigo. Alô, seu Danilo, forte abraço pra você, obrigado pela companhia. Alô, Solange, bom dia, tudo certo por aí? Grande abraço pra você. Minha amiga Lourdes, de Nova Esperança, tá ligada comigo. Ô, Lourdes, tudo certo por aí? Forte abraço pra você. Obrigado aí pela companhia e o carinho da audiência aqui na programação, né? Como é que é aqui? Me mandaram uma mensagem. Bom dia, Marcelo, você tinha que cobrar de cada um para fazer propaganda e comida, chamarem o gole, né? E o gole. Pois é, né? Vamos ter que inventar um trem aí para nós, porque mandam foto de comida aqui e a gente só pergunta, né?
1: E o gole!
0: Ai, ai, ai, ai, ai, ai, ai. Aí é sofrido, né? A gente fica aqui naquele negócio, será? Será que vai ter um convite aí? Será que vai surgir um brinde de uma perna de salame, ó? Uns torresminhos, né? Obrigado aí pela companhia. Ô, Aniba, como é que você tá por aí? Tudo certo? O Aniba tá fazendo uma combinação lá, né? De um lado, uma cuia do chimarrão. Bonito chimarrão, inclusive, por sinal. É daquele chimarrão que eles devem ter dado uma espirrada de detergente no fundo, porque tá espumoso, bicho. Tá bonito, né? E aí o copo, né? Aí a gente... nem arrisco em dizer o que pode ter dentro desse copo aí. Mas, ó, só pra ter uma ideia, tem uma colher lá dentro, ali no copo, e tá gelo até a tampa, né? Sinal de que é pra dar uma mexidinha ali de vez em quando, porque, né? Mexeu o cardinho do fundo. Eita, coisa boa! Forte abraço, obrigado pela companhia, hein? O carinho da audiência aqui na programação. Bora que bora, seguindo aqui com o Sabadaço. O que é que eu tenho que falar agora, produção? Ah, verdade, hein? 11h35, preciso falar pra você o seguinte... falar para você da Salto Veículos. 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
0: 11h38.
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0: 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São os nossos parceiros, são os nossos patrocinadores que nos fazem companhia nessa manhã super especial. Meu amigo Aldoir tá lá na escuta também, ouvindo aqui a programação. Alô, Aldoir. Forte abraço para você, tudo de bom. Obrigado aí pela sua companhia nessa manhã super especial, hein? Eita, sabadaço, hein? 11h38. O Maico também tá ligado comigo. Ô, Maiquinho, como é que você tá? Tudo certo por aí? Há tempos que eu não via o seu nome por aqui, hein? Valeu, forte abraço para você, tudo de bom. Obrigado pela sua companhia aqui na programação da Independência, né? Quem mais tá participando comigo? Meu amigo Luan também mandou o bom dia por aqui. Forte abraço, Luan. Ai, ai, ai, ai, ai. Aquele abraço pra você, obrigado aí pela sua companhia também, tá ouvindo aqui a nossa programação. Bora que bora! O que que tem por aí? Mais uma indicação do ouvinte aqui. A Neia também tá ligada comigo, pediu aqui a música do Doce Pecado. Acabei de rodar uma aqui do Doce Pecado, vamos mandar aqui uma do Som 7, então, que já tinham me pedido aqui também. A Toalha Molhada. Ih, essa é de verdade, né? Essa é de verdade, que eu tô sabendo de gente que deixou a toalha aí pro lado de fora. Hã? Moiou. 11h39, até o meio-dia te faço companhia aqui com o nosso Sabadaço.

0: Urbana Passarela, parece feitiço rolando por aqui na programação do nosso Sabadaço nessa manhã especial. São 11 horas e 49 minutos. Excelente manhã para você que tá aí acompanhando a programação do Sabadaço, já perto do sorteio do bife já, né? Forte abraço para você ligado comigo. 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

0: São 11 horas e 51 minutos, nota de falecimento. A família Rodrigues de Lima comunica com pesar a parentes e amigos o falecimento de Sebastião Rodrigues de Lima, 77 anos. Sebastião deixa 5 filhos, 9 netos e 3 bisnetos. Seu Sebastião era dono do bar Bocha Lima. Seu corpo está sendo velado na capela mortuária Cristo Vivo de Salto do Lontra. Hoje, às 16h30, celebração de corpo presente logo após sepultamento no cemitério municipal de Salto do Lontra. Noticiamos com pesar o falecimento de Sebastião Rodrigues de Lima. A família enlutada, as nossas condolências.
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0: Bora lá, reta final do nosso Sabadaço, já tá na hora de dizer tchau por aqui, mas antes quero só lembrar você que tá rolando o Esquenta Fecha Mês no Supermercado Pens, tá? 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É, antes da gente fechar aqui o nosso Sabadaço, mandar aqui um alô especial pro Osmar Rodrigues da Silva, que tá na escuta lá em Ampere. Ele pediu uma da banda Senha do Amor. É, nós estamos escutando o programa, Marcelo. Valeu, forte abraço pra você então. Pediu aqui, já vamos mandar aqui a da Senha do Amor pra gente fechar aqui o programa nesse sabadão. O Enzo Gabriel Ribeiro também tá ligado comigo. Forte abraço, Enzo. Tudo de bom, obrigado pela sintonia. Quem mais? Bom dia.
7: Bom dia, Marcelo. Bom dia, tudo bem?
0: Tudo, e você?
7: É a Maria aqui da linha Brasília. Viu, Marcelo? Eu quero fazer uma homenagem pra minha filha, Thalia dos Santos, que tá de aniversário hoje. Tá completando 21 anos. É, quero desejar tudo de bom pra ela. Feliz aniversário pra ela. Que Deus abençoe ela. E que ela continue sendo essa filha maravilhosa que ela é, que sempre me deu orgulho, e que ela continue me dando orgulho, muito orgulho, que eu que amo maravilha. Muito ela. Tá bom, Marcelo? E deixa uma, e quero que tu rode uma música bem bonita pra ela aí, tá bom? E agradeço se for atendida.
0: Valeu.
7: Beleza, Marcelo?
0: Forte abraço, que homenagem bonita, né? Parabéns então, que Deus abençoe com muita saúde, com muita paz, com muito amor no coração, tá bom? Homenagem bonita pra gente fechar aqui o nosso sabadaço. 5 minutos faltando, 4 minutos agora faltando pro meio-dia. Gente boa, obrigado pela sua companhia, obrigado pelo carinho da sua audiência. Quero agradecer você imensamente por estar mais um sabadaço comigo aqui na programação da 94.1. Sabadaço volta sábado que vem, a partir das 8 horas da manhã. Eu, Marcelo Henrique, volto também na segunda-feira com o Bom Dia Independência, aqui às 8 horas da manhã na Independência FM, tá bom? 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Para você um forte abraço, se cuida, fica com Deus, bom final de semana. Se beber não dirija, se dirigir não beba e a gente se fala na semana que vem. Forte abraço para você, tchau, tchau.

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6: 12 horas em ponto em Salto do Lontra, com muita chuva, né? Hoje, sábado 27 de junho de 2026. É um sábado enferrascado, né? Trovoadas de chuva, mas a chuva faz parte, é vida, né? Então, né? Teve aquele frio, né? 3 geadonos aí, né? E agora vem a chuvinha aí e tal, né? Mas faz parte da natureza, é inverno, temos que se preparar, né? E que Deus abençoe todos os ouvintes, pessoal que estão ligado na Independência, a Rádio Mais Vida de toda a região sudoeste do Paraná, 94.1. Pedimos licença, então, vocês, rádio ouvintes, para juntos até as 13 horas levar o melhor dos hinos gospel, divulgar aí nossos patrocinadores, também nossos ouvintes, que é a razão de nós estar aqui, e também os dias de culto da Igreja Jesus Cristo Minha Luz. Trabalho na técnica de som, nosso grande amigo Iago. Na direção dessa emissora, seu grande amigo Humberto Manfroy Maria. Na apresentação, o pastor Valdelir Francisco. A todos, a paz ao Senhor Jesus Cristo. 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Você pode participar com o nosso programa através do WhatsApp 991-18-1390 ou 998-231-44. Estamos à disposição para que você possa, junto com nós, fazer essa programação maravilhosa, porque hoje tem novidade. Daqui a pouquinho, no primeiro número musical, primeiro hino, já temos novidade, lançamento aí do pastor Valdelir e do Tiago, né? Vamos ler a palavra do Senhor, que está escrito no Salmo 3. Diz assim: Senhor, como se tem multiplicado o número de meus adversários, são muitos que se levantam contra mim. Muitos dizem na minha alma: não há salvação para ele, seu Deus. Mas tu, Senhor, és o meu escudo, para mim a minha glória, e que exalta a minha cabeça. Com minha voz clamei ao Senhor, e ele ouviu desde o seu santo monte. Eu me deitei, dormi e acordei, porque o Senhor me sustentou. Amém? Devemos agradecer a Deus por estar respirando o ar com vida, com paz, com alegria. E agradecer todo dia a Deus, porque Deus tem permitido nós ter a nossa casa, nosso carro, a propriedade, né? É só Deus que nos dá essa oportunidade de nós dormir e acordar, né? Soberano Deus e amado Pai, muito obrigado por estar mais uma vez na frente dos microfones da Rádio Independência para apresentar o programa Encontro com Jesus. Abençoe cada ouvinte que está através das ondas sonoras da Rádio Independência ou pela internet. Todos que sejam bem-vindos e sejam abençoados em nome do Pai, do Filho e do Espírito Santo. Amém.
7: Então fiquem com a primeira música dessa tarde, Valdelir Francisco, na casa do Senhor.

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1: Doze horas e seis minutos, vamos em frente ao nosso programa, né? Agradecendo a cada um que está participando do nosso programa, né? Obrigado pela companhia, obrigado a cada um que está ligado à Independência, né? Aqui temos áudio aqui, para daqui a pouco vamos estar ouvindo esse áudio da nossa amiga irmã Letícia, né? Daí da Igreja Jesus Cristo é Minha Luz. Daqui a pouco vamos estar ouvindo esse áudio e colocando ao vivo na Independência, né? 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
1: 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Vamos em frente ao nosso programa, né? Convidando para logo mais à noite. Temos o grande culto. Com chuva ou sem chuva, estaremos ali ao vivo e a cores, 19h30 horas, glorificando e exaltando o nome do Senhor Jesus, né? Porque nós não podemos perder tempo, né? Temos que estar sempre vigiando, porque ele pode voltar dia que é muito frio, ele pode voltar dia de chuva, né? Ou pode voltar no sábado e nós não estamos se preparando, não estamos vigiando e daí vamos perder nosso galardão, né? Então, hoje, com chuva ou sem chuva, temos o culto, 19h30 horas, ali na Igreja Jesus Cristo Minha Luz. É, Rua Marta Libinski, 221, em frente à Vedeçaria Furlan. Portanto, 19h30, grande culto, sábado forte do Milagre Gente. E o pastor Cleomar vai trazer o recado de Deus nessa noite, então, ali no culto sábado forte do Milagre Urgente, todos convidados a participar. Na quinta-feira temos o culto, a Quinta do Milagre, 19h30 horas, todos convidados a participar, né? Aquele abraço para todo o pessoal aí dos comércios de Salto Lontra, supermercados, pessoal do posto de combustível, pessoal das várias comunidades, cidades vizinhas, muito obrigado pela companhia, que Deus abençoe você e tua família. Chegando mais um louvor.
2: Então fiquem, quando eu cheguei aqui já estava...

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2: 12:14, 12:14, você pode participar do nosso programa, 991-1813-90, 99823144, né? Um abraço para o Juninho, para o Carlos, também para a dona aí, Letícia, aí em Santa Terezinha, ouvindo nosso programa, né? E a gente vai mandar para vocês aí, então, daqui a pouquinho, o milagre está chegando, grandes bênçãos vem aí, né? Se inscrevam no nosso canal no YouTube, aí Valdelir Sarmento, né? Aí se inscrevam e curta e compartilhe. Aí já está com quase 90 mil visualização, mudar para melhor, e quase 70 mil, o milagre está chegando. Então vamos se inscrevendo, vamos estar compartilhando, porque é músicas que tem aí o objetivo falar de Deus, da salvação, da cura, da libertação, né? Então vamos curtindo, vamos compartilhando. E eu quero agradecer o Juninho também, né? Que a dona Letícia também, aí que estão compartilhando, se inscreveram no canal também, né? Se inscrevam ali e bate no sininho ali, tenho certeza que vamos ganhar almas para o Senhor Jesus, né? 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

0: 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Então, mais uma vez, mandar aquele abraço para todos que estão ligados na Independência, estão ouvindo nosso programa, né? Os telefones estão aí para você participar com nós, interagir com nós. 46-991-18-1390-9982-3144. Então, vai esse próximo louvor aí para Dona Letícia, o Juninho, o Carlos, que estão ouvindo esse programa, pessoal aí de Santa Terezinha, o milagre
1: está chegando.

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2: 12:20, 12:20, programa Encontro com Jesus, né, pessoal das cidades vizinhas, né, aquele abraço, pessoal Nova Prata do Iguaçu, São Isabel, pessoal também de Realeza, pessoal Nova Esperança, né, as Marques, pessoal também de Dois Vizinhos, Boa Esperança de Iguaçu, alô, Boa Esperança, aquele abraço, pessoal também de Cruzeiro de Iguaçu, pessoal de Francisco Beltrão, pessoal de Planalto, Ampere, né, pessoal da querida Salto do Lonto, aquele abraço, obrigado pela companhia, um abraço aos amigos agricultores, pessoal que mexe aí com os frangos, mexe com as vacas leiteiras, pessoal que é agricultura, né? Aquele abraço, né? Deus abençoe cada um de vocês, obrigado pela companhia. Logo mais à noite, o grande culto, sábado, forte do Milagre Urgente, 19:30, na Igreja Jesus Cristo é Minha Luz, em frente à Vida Seria Furlan, bem pertinho do lago, com grande estacionamento para você. Então, nem que chova, teremos o culto para glorificar e exaltar o nome do Senhor Jesus. E na quinta-feira, Quinta do Milagre, 19:30. E esse louvor eu quero mandar para o Vinícius. Vinícius, aí do Biesc Autopeças, né? Sempre gosta desse louvor. Então vai para ele, o Homem das Mãos Furadas.

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1: 12:26, 12:26. Um abraço para o pessoal lá da linha Piracema, amigo Casemiro Baranowski, professor Aneli, também o pessoal de Nossa Senhora do Carmo, Osni Raup, também a sua família, família Pilates também ali na Senhora do Carmo, aquele abraço, família Gabriele, pessoal também. Aí de Boa Esperança de Iguaçu, aquele abraço, obrigado pela companhia de cada um de vocês. Pessoal também de Nova Esperança do Sudoeste, meu amigo Carlos do 32, aquele abraço, Carlos, sua esposa também, né? Aquele abraço, obrigado pela companhia. Vamos entrando no programa, aí você pode participar 991-18-390, 998-8-3144. Chegando mais louvor, Thiago.
2: Então fiquem com o meu amigo Encontrou Jesus.

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1: Doze horas e trinta, programa Encontro com Jesus segue em frente, falando agora de mercado Compre Mais. 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
1: 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Um abraço, meu amigo Valmor. Vamos ver nosso programa, né? Vamos estar aí mandando aquele abraço para o pessoal que estão ouvindo nós pela internet, né? Pessoal de Joinville, Santa Catarina, pessoal lá de Recife, ligado aí na Independência, pessoal também aí das cidades vizinhas, pessoal de Porto Alegre, pessoal também aí ouvindo nós pela internet. Aquele abraço, que Deus abençoe grandemente, né? E o pessoal dos bares, comunidades, aquele abraço. O pessoal também aí que são transportados todos os dias, os alunos, né? Principalmente aonde que eu faço a linha, Santa Terezinha. Um abraço ao amigo Ferrugem, a Luísa, também a sua mãe, todo mundo ligadinho na Independência, né? E que Deus abençoe e proteja sempre nosso dia a dia, transportando as nossas crianças, né? Que Deus abençoe grandemente, né? Logo mais à noite, mesmo com chuva, temos o culto Sábado Forte do Milagre Urgente, né? Aqui no Salto, hoje está chovendo, derramado de água, mas até de noite vai dar uma estiada boa. E nós vamos estar buscando Deus em primeiro lugar, né? Agradecendo pela vida e pela essa chuva que está caindo também é bênção, né? Porque se fosse seca era pior, né? Então, chuva é sinal de vida, né? É água, né? Vamos se ver nesse programa, Thiago.
2: Então, fiquem com a próxima música dessa tarde. Rafael Pires, Escolhido.

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3: 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Logo mais à noite, o grande culto, mesmo com chuva, essas bênçãos do Senhor que está caindo para nós aqui, vamos ter aquele culto abençoado em nome de Jesus, né? Tiago, anuncia mais o louvor dessa tarde.
4: Então fiquem com a próxima música dessa tarde, Rodrigues Ribeiro, Fio da Espada.

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2: 12 horas e 45 minutos, 12 e 45, você quer a mudança para melhor, você que quer o Cântico da Vitória. Vamos estar ministrando daqui a pouquinho em Romanos, no capítulo 8, 31, Cântico de Vitória. Deus é por nós. Então daqui a pouquinho, você quer a mudança da tua vida, fique ligado na Independência, vamos estar ministrando a palavra e também abençoando a água. Não esqueça aí de colocar água perto do rádio. E vamos estar rodando também esse louvor agora, que está com quase 90 mil. Agradeço a cada um de vocês e a Deus em primeiro lugar, por estar compartilhando e se inscrevendo no nosso canal. Mudar para melhor.

0: 12h48, mudar para melhor, né? Que música bonita que Deus nos deu, né? Essa letra maravilhosa para ajudar as pessoas a mudar, sair das trevas e vir para a luz, né? Mudar para melhor, agradeço a Deus em primeiro lugar por estar sendo bem aceita em todo o Brasil, todo mundo, né? Deus abençoe, que abençoe grandemente a cada um de vocês que está nos ajudando, né? Colocou água perto do rádio já? Então daqui a pouquinho vamos estar abençoando e consagrando, né? Vamos ler a palavra do Senhor agora nesse momento. É, no livro de Romanos, no capítulo 8, versículo 31, diz assim: que diremos, pois, a estas coisas? Se Deus é por nós, quem será contra nós? Aquele que nem mesmo seu próprio filho poupou, antes entregou por todos nós, como nós não dará também com ele todas essas coisas? Quem intentará acusação contra os escolhidos de Deus? É Deus quem nos justifica. Quem nos condenará? Pois Cristo, que morreu, ou antes que ressuscitou dentre os mortos, o qual está à direita de Deus e também intercede por nós. Quem nos separará do amor de Deus? A tribulação, a angústia, a perseguição, a fome, ou a nudez, o perigo ou a espada? Como está escrito, por amor de ti somos entregues à morte todo dia. Fomos reputados como ovelhas para o matadouro. Mas em todas essas coisas somos mais que vencedores, por aquele que nos amou. Porque eu estou certo que de que nem a morte, nem a vida, nem os anjos, nem os principados, nem as potestades, nem o presente e nem o porvir, nem a altura, nem a profundidade, nem alguma outra coisa nos poderá separar do amor de Deus. Porque está escrito, porque está em Cristo Jesus, nosso Senhor. Então, o que poderá separar nós do amor de Deus? Nada, nem a chuva, nem o frio, né? Nem a doença, nem as tempestades, nada pode separar nós do amor de Deus. Por isso, o primeiro mandamento nos fala que primeiro amar a Deus sobre todas as coisas. Ah, mas pastor, eu não vou na igreja hoje porque está chovendo. Então você não está cumprindo o primeiro mandamento. Ah, está frio, então está esquecendo o primeiro mandamento. Não importa se esteja frio ou esteja chovendo, vamos buscar de Deus. Nada pode separar nós de buscar Deus. Nada pode separar nós de se encontrar com Deus. Ah, vai chegar uma visita. Convida a visita para ir junto para a igreja. Ah, a visita não quer ir. Então fica fazendo almoço, fica fazendo a refeição. Eu tenho compromisso com Deus. Eu vou glorificar a Deus. Aí Deus se agrada e começa a derramar chuva de bênção. Porque você colocou na tua mente que nada vai poder separar você do amor de Deus. Se nada vai separar você do amor de Deus, não tem como você não ser vencedor. Se nada separar você do amor de Deus, não tem como você não ter um bom emprego, você não ter um bom orçamento, uma boa casa, um bom carro, porque Deus é o dono do ouro e da prata. Ageu, no livro de Ageu está escrito que minha é a prata e meu é o ouro, né? Então, 2:8 me fala a memória. Então, ali está o poder de Deus. O ouro e a prata é de Deus. Então, ele vai providenciar para aquele que o teme, aquele que não deixa nada aí a desejar, aquele que tem compromisso, aquele que veste a camisa do evangelho, aquele que evangeliza, aquele que não se pega numa placa de igreja, mas se pega em Jesus. Eu sou o caminho, a verdade e a vida, e ninguém vem ao Pai a não ser por mim, né? Às vezes eu ouço alguns pregadores e falo, ninguém vai ao Pai, mas é errado. Ninguém vem ao Pai porque ele está com o Pai. Ele está à direita do Pai intercedendo por nós. E quando nós colocamos os nossos objetivos na presença do Todo-Poderoso, Senhor, eu me entrego a Ti, eu quero fazer a Tua obra, eu quero cortar os vícios, eu quero cortar as drogas, eu quero sair desse mundão de ilusão e quero Te servir. Ah, Satanás vai querer dizer, não, mas ele fazia tudo errado. Ah, Jesus vai falar, não, ele se entregou para mim. Agora eu comprei, eu paguei o preço mais alto, derramei o meu sangue na cruz. Eu não condeno o pecado, mas eu amo o pecador. Eu amo o pecador que se arrepende, o pecador que quer a redenção, aquele que coloca aí Deus em primeiro lugar. Então, mesmo que chova, mesmo que faça frio, Nada vai separar essa pessoa do amor de Deus e também nada vai impedir dele receber a bênção, a cura, a libertação, o milagre. Se nós colocar Deus em primeiro lugar em nossas vidas, a nossa vida vai ser diferenciada, a nossa vida vai ser iluminada, o nosso caminho, nosso dia a dia vai ser protegido. No livro de Salmo 91, ele diz que vai dar a ordem aos anjos para nos guardar em todos os nossos caminhos. Então, 1.000 cairão ao teu lado, 10.000 à tua direita, mas tu não serás atingido. Mas quando nós colocar essa palavra aqui, que nada poderá aí separar nós do amor de Deus. No versículo 38, porque estou certo de que nem a morte, nem a vida, nem os anjos, nem os principados, nem as potestades, nem o presente, nem o porvir, nem a altura, nem a profundidade, nem alguma outra criatura nos poderá separar do amor de Deus, que está em Cristo Jesus, nosso Senhor. Então, se nós estivermos ligados nessa videira que é o Senhor Jesus, Ele vai providenciar a bênção. Ele vai esquadrinhar o teu pensamento, se você está preparado ou não para receber a bênção tal. É preciso um preparo. Esses dias eu ouvi um pregador, e falava, um pregador de renome, e falando assim, para ir para o céu nós temos que fazer alguma coisa. Ah, mas Jesus pagou o preço. Mas é preciso nós fazer alguma coisa para merecer esse céu. Mas para ir para o inferno, não precisa fazer nada, só deixar em ponto morto, né? Vai sozinho. Mas para ir para o céu, nós temos que ter um compromisso com Deus, nós temos que buscar de Deus, nós temos que ser responsável, nós temos que ser a diferença e ser iluminado por Deus. Aí nós estamos tendo um compromisso com Deus, aonde você participa, e você vai estar fazendo alguma coisa por teu semelhante, primeiro a Deus, buscando os mandamentos de Deus, servindo a Deus. Então nós temos que fazer alguma coisa, servir a Deus. Ah, depois que morreu, não vai adiantar. Então busque de Deus agora, venha buscar de Deus, nem a chuva, nem o frio, nem as potestades, nem os principados vai separar eu e você do amor de Deus. Medita nessa palavra, vou repetir, livro de Romanos, capítulo 8, 31 a seguir, até ao 39. Você vai achar essa mensagem, toda a Bíblia tem. Então busque que nada pode separar você e eu do amor de Deus. Vamos orar para os pedidos de oração. Muitas pessoas participaram desse programa, né? Agradecer a cada um que participou nesse programa, colocou aí as pessoas em oração, né? Então a gente vai estar orando. Soberano Deus e Eterno Pai, colocamos cada um que fez o pedido aqui, Senhor, através do programa 94.1 da Rádio Dependência de Salto Lontra. O pessoal que está nas UTIs, CTIs, leito hospital, cadeia penitenciária. Abençoe, Senhor, o povo de Israel, abençoe o nosso presidente, nosso governador, nosso prefeito, os vereadores, juízes, promotores, policiais, pessoas revestidas de autoridades. Abençoe o comércio, abençoe, Senhor, os bairros, comunidades, as cidades vizinhas, Pai Santo, aquele que está passando por Santo Lontra, que ele receba também a proteção, que o Senhor envie os anjos protegendo de todos os acidentes, de todo o ataque do inimigo. Pai Santo, Eterno Deus, nós abençoamos cada vida, em nome do Pai, do Filho e do Espírito Santo. Amém. Junto com a igreja, nós abençoamos e consagramos essa água, em nome do Pai, do Filho e do Espírito Santo. Amém. Pode tomar essa água pensando em Jesus, e se encontramos no próximo sábado, se Deus quiser, e logo mais à noite na igreja. 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Até sábado, fica com Deus, estamos indo com Ele.
1: Tchau, tchau, e fiquem com Padre Zezinho, Águas Vivas. Tchau, tchau.

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1: Machucado,
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2: Vamos cantar então pra melhorar?
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6: Maravilha, gente querida, estamos chegando na nossa independência, bom sabadão.
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6: Como você está, hein? Tá tudo bem, tá tudo tranquilo, sejam todos muito bem-vindos, porque a partir de agora estamos chegando no nosso sabadão chuvoso aqui em Salto do Lontra. Sejam todos muito bem-vindos, porque a partir de agora tem a nossa programação da Independência, Sábado Livre, na nossa tarde especial na Independência. Rapaz, quanta chuva, hein?
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6: Eita, Sábado Livre chegando, preguiçoso, hein, rapaz? O céu. Aquela vontade de estar por casa, né? Fazendo aquele cochilinho. Embora, gente! Para fazer essa tarde a melhor tarde da sua vida. Você de Salto do Lontra, você de toda a nossa região, muita chuva neste sabadão. Muita chuva também pro final de semana, aí pro decorrer da semana. Então, simbora!

consente. É sábado livre com a nossa programação aqui nesta tarde maravilhosa da Independência. Uma ótima tarde para você de toda a nossa região. 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

Vambora com o nosso sabadão. Gente querida, tá liberado o WhatsApp 991183090. Boa tarde, Lisete de Souza, já na audiência por aqui também. É, pra você que tá se ligando com a nossa programação em toda a região, valeu, valeu. Simbora, vamos juntos com a nossa programação até as 4 horas da tarde deste sábado chuvoso em Salto do Lontra. Sábado preguiçoso. Mas que bom ter você por aqui na nossa Rádio Independente.

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1: Esse é o Sábado Livre, sabadão maravilhoso. Tá tudo bem, tá tudo tranquilo, gente? 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Bora aqui, bora, gente. Sabadão gostoso. Destacando pra você mais sucesso já já. Eu estou de volta por aqui. Bom final de semana.

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Independência, o nosso Sábado Livre em toda a região, você já sabe, tem muita música boa pra você. 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Bom, finalzão de semana, gente, Copa do Mundo movimentada, né? Brasil aguardando aí pra próxima segunda-feira, tem Japão às 14h, hein? Ainda hoje tem a Argentina, pra finalizar a noite aí, às 23h, Argentina e Jordânia, tá bom? É a terceira rodada do grupo aí J da Copa do Mundo. Bom, informações pra você, nós tivemos ontem também alguns jogos, né, da Copa do Mundo. Destaque aí foi para o Senegal, né, que goleou aí o Iraque por 5-0, França goleou a Noruega por 4-1. Também tivemos a Espanha vencendo o Uruguai por 1-0, uma falha aí do goleirão do Uruguai. Cabo Verde empatou aí com a Arábia Saudita. E para finalizar, já na madrugada, né, o Egito empatou em 1-1 com o Irã. A Nova Zelândia perdeu para a Bélgica por 5-1. Bom, as informações para você, nosso ouvinte, aqui na Independência. E lembrando que hoje tem 23h, Jordânia e Argentina, Argélia e Áustria. Um pouquinho mais cedo, 20h30, tem a República do Congo, é contra Uzbequistão, Colômbia e Portugal. Às 18h tem Croácia e Gana, Panamá e Inglaterra, para a gente saber aí quem serão as seleções que estarão na próxima fase já da Copa do Mundo, tá bom?

0: Bora que bora, sábado livre! 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
0: 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É sabadão chuvoso em toda a nossa Salto do Lontra, em todo o nosso sudoeste do Paraná, último sábado do mês de junho, gente. Simbora!

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1: 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nossa independência. Aumenta o volume, tá chegando mais sucesso.

0: Sexta-feira, sábado livre, sabadão gostoso. E você conferindo a nossa programação em todo o Sudoeste. Valeu, valeu. Muito obrigado pelo carinho da sua sintonia. Vamos juntos com você até logo mais às 4 horas da tarde. Aqui para Salto do Lontra, claro, para toda a nossa região. Que bom ter você por aqui, aqui na nossa Rádio Independência. 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Vamos juntos com você aqui na nossa 94.1. Bom final de semana!
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0: É o nosso sabadão e você conferindo a nossa programação. Grande abraço, bom final de semana para você que tá chegando agora também. Quero mandar, claro, aquele alô especial aí para você que acompanha nas cidades vizinhas, gente. 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
0: 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Sábado Livre vai com você até as 4 da tarde, com todos os nossos patrocinadores, com essa galera querida e desejando para você um final de semana abençoado, tá bom? Bora que bora, tá chegando mais sucesso aqui na programação da nossa Independência.

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4: Independência e o nosso Sábado Livre, todo mundo ligado nesse sabadão chuvoso aqui na nossa querida região sudoeste do Paraná. É, você curtindo a nossa programação, não importa onde você esteja, que bom ter você por aqui, tá bom? 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Tamo junto!
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4: Um abraço, Roseli Gonçalves, está participando com a gente também. A minha amiga Elisete de Souza tá homenageando o amigo aí, João Penso Neto, que na próxima quarta-feira vai estar de aniversário, completando idade nova, recebendo os parabéns da sua amiga e a sua cliente também, Elisete de Souza. Um abração aí, parabéns aí pro João Penso Neto, tá bom? Um abração aí, desejo do nosso Sábado Livre que seja, claro, sempre aí uma data especial com a família também, não é mesmo? 2h43 no nosso Sábado Livre, chega pra cá, Amadão, Amadão Batista!

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3: Independência e o nosso sábado livre, sabadão chuvoso. O tempo não dá trégua aqui em Salto do Lontra, hein? Simbora, gente, simbora com a nossa programação, levando música boa pra você no seu final de semana.

tarde maravilhosa, sabadão especial e o nosso sábado livre com você aqui na Independência, claro, sempre em nome da JG Metalúrgica e Funeraria, Assados do Jossi, Mecânica Segato, Floricultura Fina 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Simbora com mais sucesso na programação do nosso Sábado Livre. Vamos juntos até as 4 horas da tarde, que bom ter você por aqui.

0: Independência e o Sábado Livre, simbora, simbora, 13 e 6, hein?
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Independência e o nosso sábado livre. E aí, gente, tá tudo bem? Tá tudo tranquilo? Quanta chuva, hein? Quanta chuva aqui na nossa querida Salto do Lontra. Prometendo muita chuva ainda pro final de semana, gente. Olha, segundo o Cimepar aqui, nós temos previsão de chuva para hoje, para amanhã, para segunda, terça, quarta, quinta, sexta-feira nublado, no próximo sábado chuva, domingo chuva, tá bom? Segundo as informações do Cimepar, hein? É, as informações aqui para a nossa região sudoeste do Paraná, muita chuva. Esse é o nosso sabadão e você conferindo a nossa programação em toda a região. Valeu, valeu, muito obrigado pelo carinho da sua sintonia. Não importa onde você esteja, o que importa é que você está com a gente aqui na nossa Rádio Independência, no nosso Sábado Livre. Simbora!

0: sabadão maravilhoso e você conferindo a nossa programação. Que bom ter você por aqui, gente. 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
0: É sábado livre, gente, sabadão, chuvoso. Alô, meu amigo. É Osmar Rodrigues da Silva, curtindo a nossa programação com a galera lá em Ampere. Tá pedindo música Banda Senha do Amor, alô porteiro. Vamos procurar pra você aqui, tá bom, meu amigo? Bom finalzão de semana, tudo de bom. Obrigado pelo carinho sempre da audiência. Tá chegando banda legal também. Simbora, já tem Senha do Amor por aqui.

Sábado Livre com você, nesse final de semana maravilhoso. Tá tudo bem por aí, tá tudo tranquilo? Que o seu final de semana seja repleto de muita coisa boa, hein? Tá trabalhando? Bom trabalho. Tá descansando? Bom descanso. Tá de férias? Coisa boa, né? Mas, claro, não deixe, claro, sempre de curtir o nosso Sábado Livre aqui na Rádio Independência. 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Gente, claro, daqui a pouquinho tem mais recadinho no nosso Sábado Livre. Boa tarde, bom finalzão de semana, ótimo sabadão para você!

0: Todos bom, hein, gente? João Paulo e Daniel e a minha estrela perdida nesse clima de muita chuva aqui em Salto do Londres, hein?
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0: É, se você achou que essa aí era judiada, então aguenta essa aqui na nossa programação do Sábado Livre. Simbora, Zezé de Camargo e Luciano, é uma melhor que a outra, hein? 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
1: Esse é o nosso Sábado Livre, sábado abençoado, que bom estarmos juntos, hein, gente? 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
1: Independência, e o nosso sábado livre. Sabadão chuvoso por demais da conta, né? 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Ei, modão bom, hein? Isso é moda boa, é o nosso sábado livre por aqui, tá bom?

0: Como essa é muito grande, duvido de você fazer aquela. Eu mesmo tô com blusa vermelha. Lembra?
1: Não sabe brincar não, meu amor.
0: Esse aí tem uns três dentro dele.

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tarde maravilhosa, sabadão especial e o nosso sábado livre com você aqui na Independência, claro, sempre em nome da JG Metalúrgica e Funeraria, Assados do Jossi, Mecânica Segato, Floricultura Fina 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Simbora com mais sucesso na programação do nosso Sábado Livre. Vamos juntos até as 4 horas da tarde. Que bom ter você por aqui.

0: fala pra elas.
1: Gente querida, o nosso sábado livre deste sabadão especial vai ficando por aqui. 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Desejando para você um final de semana abençoado, repleto de muita saúde, muita paz, muita coisa boa. Um grande abraço, bom final de semana. Continue na audiência da nossa Rádio Independência. O Sábado Livre volta no próximo sabadão. Até mais, gente. Fui!

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2: 3:59.
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Senhor, Tu tens sido o nosso refúgio, de geração em geração, antes que os montes nascessem e se formassem a terra e o mundo, de eternidade a eternidade, Tu és Deus. Eu desejo saudar a todos com a paz do Senhor nessa tarde, uma tarde abençoada para todos os nossos ouvintes, nesse maravilhoso Salmo que acabamos de ler, Salmo 90, Senhor, Tu tens sido o nosso refúgio de geração em geração. Ele é o nosso refúgio e a nossa fortaleza, o nosso socorro bem presente na hora da angústia. E nessa tarde eu louvo a Deus pela tua participação aqui, por você estar fazendo parte, participando conosco nesta programação da Rádio Independência, Espaço Feminino, né? Programação da Voz da Assembleia de Deus, Espaço Feminino, Assembleia de Deus, que se encontra na rua Juventino Bonetti, número 93. O nosso pastor presidente, pastor Luiz Cecílio. E estamos aqui nessa tarde, o Espaço Feminino, eu, Veridiana, junto com a irmã Juscelene, né? Estamos aí na direção do Círculo de Oração, aqui da Igreja Sede. E juntas estamos aqui para fazer essa programação nessa tarde, junto com você, nosso ouvinte, que escolheu ouvir a palavra do Senhor, fazer parte dessa programação, ouvir os louvores e também receber do Senhor, que o Senhor é o único que nos recompensa, Ele é o nosso recompensador, que nos dá dádivas grandiosas, e nessa tarde Ele quer visitar a tua casa com bênçãos, com vitória, com alegria para a tua alma e para o teu coração. Estamos aqui, vamos ouvindo os louvores, sentindo a presença do Senhor. Se você tem um pedido de oração, se você tem um louvor e deseja pedir, pode entrar em contato aqui com a rádio. Já vamos estar postando ali nos grupos também o link aqui da rádio. Também temos o número aqui da rádio. Vocês podem estar ligando aqui na rádio e pedindo o teu louvor. Se precisar de um pedido de oração, creia que o Senhor é quem está no controle e na direção desta programação. E com certeza Ele vai estar falando e até o final dessa programação você vai estar cantando o hino da vitória.

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1: Glória a Deus, queremos louvar ao Senhor pela vida das irmãs que fazem parte do UFADSLO, União Feminina da Assembleia de Deus de Salto do Lontra. Essas valorosas dirigentes que com tanta sabedoria divina têm conduzido os grupos nos bairros. O Espírito Santo tem direcionado e elas têm com grande riqueza feito um maravilhoso trabalho nos bairros. Temos ali o Círculo de Oração no bairro Jardim Primavera. Temos também na Barra do Lontra, Barra Bonita, no Santa Helena. São mulheres abençoadas, grupos abençoados que estão ali sempre orando, intercedendo uma pelas outras. E quero fazer um convite especial para você, mulher, nesta tarde. Venha participar conosco. Todos os bairros têm na Igreja Assembleia de Deus uma noite específica para a oração das mulheres, um grupo de mulheres que se reúnem para orar uma pelas outras, para interceder uma pelas outras. E você procure uma das nossas igrejas nos bairros e faça parte desse grupo. Com certeza você vai ser acolhida e vai estar ali intercedendo, uma se apoiando no ombro do outro, da outra, e juntas vencendo, testificando os milagres vindo do Senhor, porque ouvimos grandes testemunhos de mulheres que alcançaram bênção, alcançaram as vitórias por causa das intercessão do Círculo de Oração. É uma maravilha estarmos juntas orando. Não que a gente vai chegar ali e não vai ter problema nenhum. Muitas vezes chegamos ali com o coração entristecido, com a alma abatida, mas levantamos dali renovadas pelo Espírito Santo, levantamos dali renovadas para caminhar mais uma, mais duas milhas na presença do Senhor, até que a vitória chegue. Porque muitas vezes temos que esperar no tempo do Senhor, muitas vezes não é no nosso tempo, mas enquanto estamos passando pelo processo, Ele é o nosso socorro e a nossa fortaleza. Ele é quem tem nos sustentado, porque o tempo da espera às vezes demora um pouco, mas isso não quer dizer que é uma causa perdida. O tempo da demora, enquanto a vitória não chega, o Senhor nos fortalece, porque a palavra do Senhor diz que as nossas forças se renovarão como as da águia. Todos conhecem a reflexão sobre a águia, que ela se renova, e assim serão as nossas forças renovadas na presença do Senhor. Louvamos a Deus também pela vida das irmãs ali da Barra Bonita, que no sábado passado teve uma consagração e receberam todo o campo da UFADSLO com muito carinho, muito organizado. Se organizaram e nos receberam para juntas nós estar ali numa manhã de consagração, recebendo a palavra do Senhor, orando, intercedendo uma pela causa da outra, e foi uma maravilha, foi uma comunhão maravilhosa. Logo no final tivemos ali, as irmãs prepararam todo um lugar especial para nós estarmos ali tomando um chazinho quente, que estava um pouco frio, e o Senhor recebeu também a nossa comunhão, porque foram irmãs de outros bairros, todas ali juntas, né, se comunicando, testificando. Foi uma maravilha do Senhor, que é assim que é o povo de Deus, né? No tempo de orar, tempo de orar, no tempo de se confraternizar também, são um povo unido, que buscam, que clamam, que choram junto, mas tudo há um tempo, o tempo de chorar e também o tempo de se alegrar, e foi uma maravilha o sábado passado que tivemos ali na presença do Senhor, se reunindo na Barra Bonita. Que o Senhor possa abençoar grandemente todas as irmãs do Círculo de Oração da Barra Bonita, que nos receberam com muita alegria, com muita honra. Muito obrigado por tudo que vocês fizeram. Que o Senhor recompense a cada uma de vocês. Também o nosso pastor esteve em viagem nessa semana, do dia 21 ao dia 25 de junho. Aconteceu a AGO, a 90ª AGO da CIADESCP, a Assembleia Geral Ordinária. Aconteceu ali em Piratuba, e louvamos a Deus porque o Senhor levou o nosso pastor e trouxe ele livre de todo perigo, dando livramento, guardando, protegendo. Mais uma vez o Senhor estendeu as suas mãos e protegeu. Louvamos a Deus porque Ele é maravilhoso e tem nos sustentado todos os dias. Ele é santo, é fiel. Queremos oferecer um louvor agora para todos os nossos ouvintes. Temos ali nossa missionária, a irmã Sueli, o irmão Everton. Temos também a irmã Marisa, o irmão Ernesto, o Gasparim, que estão ali nos ouvindo nessa tarde. Se você também está ouvindo, manda-se aqui, manda no grupo da nossa igreja ali você, ou você pode também estar entrando em contato aqui pelo telefone. Vamos estar passando o telefone aqui da rádio para você, Rádio Independência, 46-9911-81-390. Esse é o número aqui da rádio.

0: cumprimentos a todos com a paz do Senhor nessa tarde chuvosa, frio, mas estamos sendo aquecidos, né? Pela presença do Senhor, pelos louvores a qual o Senhor tem falado já conosco nesse momento. Quero fazer aqui um convite especial para você, querido ouvinte, querida ouvinte que nos ouve nessa tarde. Hoje à noite, a partir das 19 horas, teremos um grande culto ali no Jardim Primavera, na congregação do Jardim Primavera, com a participação do Círculo de Oração Feminino Rosas de Saron. Quero fazer um convite especial para você estar ali participando conosco desse culto. Creio que Deus tem uma palavra preparada já para os nossos corações. Estará ali trazendo a palavra a nossa querida irmã Roseli Werner, ali da Barra Bonita. E creio que o Senhor já tem colocado no coração dela uma palavra para mim e para ti. Sou grata a Deus por esse grupo maravilhoso ao qual o Senhor tem nos colocado à frente, juntamente com as nossas queridas irmãs que nos apoiam, nos ajudam ali, irmã Albertina, a Suelen, a irmã Tânia, a irmã Nilce, a irmã Maria Dalcortivo. Essa junta de mulheres que o Senhor levantou para estar do nosso lado, para buscar interceder ao Senhor Jesus por todas as causas impossíveis que chegam até nós. E o Senhor tem nos honrado, o Senhor tem sido presente nas nossas vidas, conosco e nos dando resposta. Quero agradecer também a você, querido ouvinte, que é colaborador dessa obra, dessa ondas das rádios que levam o Evangelho do Senhor Jesus até a sua casa, até lugares aonde que nós não possamos estar. A sua contribuição, ela faz com que as ondas cheguem até as pessoas e a palavra do Senhor é anunciada. Que o Senhor Jesus te abençoe cada vez mais, que nunca falte nada para ti, que é mão aberta para a obra do Senhor.
1: Glória a Deus, todos convidados para nessa noite, a partir das 19 horas, estar ali no bairro Jardim Primavera, culto com a participação do Círculo de Oração Rosa de Saron. Que o Senhor abençoe e use poderosamente a irmã Rose Werner, que foi convidada para estar trazendo a palavra. Com certeza vai ser o mover de Deus e o Senhor vai estar falando poderosamente. E você que está aí na tua casa, o Senhor quer continuar falando com o teu coração. Quer

Não sabemos a maneira como você tem passado, o que você passou nessa semana, a dificuldade, a luta, se o teu coração está entristecido, qual é a maneira que você tem chegado no dia de hoje aqui nesta programação. Que esta programação tem chegado e no teu lar e você está ouvindo os louvores e a palavra. O Senhor escuta o teu clamor nessa tarde. Comece a interceder, comece a orar, porque o Senhor está ouvindo o teu clamor, Ele está aí na tua casa. O louvor dizia assim: fala que eu te escuto. Ele quer mudar a tua história, Ele quer mudar o teu rumo. Talvez você esteja decepcionado, talvez você esteja com a alma batida, entristecida, mas nessa tarde o Senhor tem socorro para a tua casa, Ele tem providência para a tua casa no que você necessita. Comece a alegrar o teu coração e depositar toda a tua confiança no Senhor. A palavra do Senhor diz: elevo meus olhos para o monte de onde me virá o socorro. Creia que o teu socorro vem do Senhor. Ele que vai estar entrando com providência e a felicidade vai chegar dentro do teu lar nessa tarde. Creia na vitória que o Senhor vai estar restaurando a tua casa, a tua família, indiferente do que você necessita. Ele é o Todo-Poderoso e Ele sabe o que se passa dentro do teu lar nessa tarde. Mas Ele quer ouvir de você. Fale, converse com Jesus na sua tarde. Abra o teu coração e diz: Jesus, vem me socorrer. Vem ao meu encontro. Eu preciso de um socorro. Eu preciso, Senhor, das tuas mãos estendidas, da tua providência divina sobre a minha casa, sobre o meu filho, sobre a minha família. Ó, Senhor. Clame ao Senhor nessa tarde, que Ele está aí bem perto de você e quer te alcançar uma grande vitória.

0: Podemos ouvir esse lindo louvor. Mesmo sem palavras, o Senhor te ouvirá. Quantas e quantas vezes já não temos mais palavras, só choramos diante da presença do Senhor. Mas o Espírito Santo interpreta cada lágrima e leva ao trono do Senhor. E as nossas lágrimas chegam diante da presença dEle. Mesmo sem palavras, o Senhor te ouvirá. Ele conhece o teu coração, Ele conhece a tua vida. Ele sabe a maneira que você está nessa tarde fria, chuvosa, mas o Espírito Santo que aqueceu o teu coração, se alegre nessa tarde, comece a entregar a tua vida ao Senhor. Se você não faz parte de uma igreja evangélica, você sinta convidada nessa tarde. Amanhã à noite temos uma linda programação, um lindo culto abençoado, culto da família, com a participação do Círculo de Oração Feminino. E você é o nosso convidado, a nossa convidada especial a vir fazer parte do nosso culto. Ali vai ter louvores, vai ter palavra. O Senhor quer restaurar a tua casa, porque você já está sem palavras para chegar na presença do Senhor. Mas mesmo assim, Ele entende o teu gemido, Ele entende o teu choro. Venha, Senhor, venha na noite de amanhã fazer parte do nosso culto, vem nos fazer uma visita. Grande vai ser a nossa alegria. Imagine a alegria do Senhor de receber você também. Venha fazer parte. Amanhã às 18h30 inicia o culto. E você é o nosso convidado especial. Vem ali que com certeza Deus tem palavra, Deus tem vida, tem restauração, tem renovo para a tua casa. Aleluia! Venha adorar e glorificar o Senhor, que com certeza a sua semana vai ser diferente, vai ser uma semana diferente na presença do Senhor, vai ser uma semana de ânimo, uma semana de fortalecimento para vencer as dificuldades, as adversidades da vida. Nesse momento também que ela está passando para a irmã Juscelene, que vai estar fazendo o momento da reflexão. Refletimos na palavra do Senhor.
1: Amém. Glórias a Deus. Vamos abrir as nossas Bíblias em Isaías, no capítulo 41 e no versículo 10. Isaías, no capítulo 41 e no versículo 10. Palavra do Senhor, a qual nos diz nessa tarde: não temas, porque eu sou contigo. Não te assombres, porque eu sou o teu Deus. Eu te fortaleço, eu te ajudo e te sustento com a destra da minha justiça. Essa é a palavra que o Senhor tem para nós nessa tarde. Vivemos em dias que o medo tem tentado dominar o nosso coração, a nossa mente, o nosso futuro, tem nos colocado incertezas. Mas Deus, através do profeta Isaías, nessa tarde, Ele diz uma palavra poderosa aos nossos corações. Não temas. Não é apenas uma sugestão, não é apenas um conselho, não é apenas uma palavra solta dos nossos lábios, mas é uma promessa do Senhor Jesus à minha e à tua vida, à minha e à tua casa, para nós não temermos, porque o Senhor é conosco. O Senhor é um socorro bem presente nas nossas vidas. O Senhor é aquele a qual nos guia no momento de perda. O Senhor é qual nos direciona para o caminho certo. Não temas, porque eu sou contigo. Essa é a presença do Senhor nas nossas vidas. Não é, como a irmã Veri disse antes, uma ausência de problemas. Não é chegar diante do Senhor para orar e não ter problemas para colocar diante dele. Pelo contrário, é saber que nós temos aonde recorrer. É saber que nós temos um Deus a qual nós podemos nos achegar a Ele com os nossos problemas. Não importando o tamanho desse problema, qual é esse problema, é ter uma certeza de que, colocando esse problema diante do Senhor, ali nós teremos refúgio, ali nós teremos vitória, ali nós alcançaremos uma resposta. Talvez não no tempo que nós precisamos, mas no tempo do Senhor. A palavra de Deus também nos diz que a vontade do Senhor para as nossas vidas, ela é boa. Ela é perfeita, ela é agradável. Então descanse no Senhor. Não fique com medo, não fique desesperançosa, desesperançoso nessa tarde, mas creia naquilo que o Senhor promete. O salmista nos diz assim: ainda que eu andasse pelo vale da sombra e da morte, não temerei mal algum, porque tu estás comigo. Deus não promete que não haverá um vale. Deus não promete que não haverá desertos, que não haverá sequidão, que não haverá tristeza, que não haverá desânimo. Mas o Senhor promete que Ele sempre estará conosco. O Senhor nos promete que Ele sempre será presente, que Ele sempre estará conosco, não importa a dificuldade e o problema qual nós estamos enfrentando. Eu sou o teu Deus. Relacionamento, intimidade. Deus não diz apenas que Ele é Deus. Ele diz: eu sou o teu Deus. Eu sou o teu Deus. Então, se você tem relacionamento, se você tem intimidade, se você busca o Senhor, não só na hora da angústia, mas na hora da alegria, na hora da bonança, quando o Senhor, Ele é tudo na tua vida, na minha vida, independente do momento, independente da fase, independente de como o nosso estado, o espírito esteja, o Senhor é o nosso Deus. Nós sabemos do que e com quem nós estamos falando. Isso nos traz intimidade, cuidado pessoal, relacionamento. O profeta Jeremias, capítulo 31 e o versículo 3, nos diz assim: com amor eterno te amei. É aí que nós entendemos que Deus na nossa vida é tudo. É identidade, é saber que nós não estamos, aquilo que nos define não é o medo, não é a turbulência, não é o tamanho da onda que está vindo sobre nós. Essa semana, todos nós temos visto, tanto na televisão quanto nas redes sociais, os terremotos que têm atingido o povo ali da Venezuela. E ao mesmo tempo que eu via aquelas postagens, aquelas coisas horrorosas que a gente vê de prédio caindo, chão tremendo, paredes rachadas, ao mesmo tempo que eu via aquilo ali, eu dizia: Senhor, o que será desse povo? Ao mesmo tempo eu lembrava: mas aqueles que confiam no Senhor, eles serão guardados até mesmo na hora da turbulência. Eu tenho para mim que até mesmo no meio daquele terremoto, no meio daquela dificuldade, tem pessoas que levantam a mão para o céu e diz: Senhor, eu creio naquilo que tu pode fazer. Eu creio nos teus cuidados, na tua proteção, no teu amor, no teu cuidado, Senhor, em cada detalhe na nossa vida. Assim como eu e você, às vezes nessa tarde, possamos ter problemas e possamos estar aflitos, mas que nós tenhamos a certeza de que nós somos cuidados com o amor eterno do Senhor Jesus, que há sobre as nossas vidas uma força sobrenatural, aonde nós podemos todas as coisas em Cristo Jesus, aonde nós podemos vencer qualquer batalha aos pés do Senhor Jesus, aonde que nós temos uma certeza de que quando nós chegarmos diante dEle, antes mesmo de nós abrirmos a nossa boca, o Senhor já sabe o que nós precisamos. O Senhor já sabe o porquê que nós estamos indo sobre os pés dele, sobre a presença dele. Creia que o Senhor, ele é o nosso socorro bem presente. Deus, ele é o nosso refúgio, ele é a nossa fortaleza. Ele entra na nossa casa para transformar as nossas vidas, a vida das nossas famílias, dos nossos filhos. Não tem problema que nós colocando com fé diante do Senhor, ele não irá responder, ele não irá fazer. Nós não precisamos carregar tudo sozinha. Nós não precisamos carregar um fardo que não é nosso sobre as nossas costas sozinha, achando que nós não temos ninguém quem olha por nós, achando que nós não temos ninguém a quem nos socorrer, porque nós temos o Senhor Jesus, que é socorro bem presente nas nossas vidas, na hora da angústia. Aonde nele nós conseguimos segurança, sustento. A destra do Senhor, ela representa poder, autoridade, firmeza. Representa que o Senhor vai te segurar, que o Senhor vai te guardar, que você não irá cair. Salmos no capítulo 37, no versículo 24, a palavra do Senhor vai nos dizer: ainda que caia, não ficará prostrado, pois o Senhor o sustém com sua mão. Então eu quero dizer para você nessa tarde que não importa o que você esteja passando. Não importa se você caiu, ou se você está prestes a cair, ou você está sentindo que vai cair. Se segure no Senhor Jesus. Logo mais abaixo do versículo que nós lemos aqui, no versículo 13, a palavra do Senhor diz assim: porque eu, o Senhor teu Deus, te tomo pela tua mão direita e te digo, não temas, eu te ajudo. Tenho uma promessa sobre a tua vida, tenho uma promessa sobre a tua casa. Deus, ele está com você, ele te fortalece nessa tarde, te ajuda, te sustenta. Então não temas, não olha para o tamanho desse problema, para essa porta que ainda não se abriu. Mas olhe para o Senhor, se volta um pouco atrás e relembra das promessas que o Senhor fez sobre a tua vida, sobre a tua casa. Se volta um pouquinho da onde que o Senhor te tirou, da onde que o Senhor estendeu a mão direita, segurou firme na tua e te puxou para cima, te levantou num momento a qual você achou que não ia mais ter solução, a qual você achou que não ia mais ter jeito, que era o fim. Mas a última palavra, ela vem do Senhor, e o Senhor ainda não disse que acabou. O Senhor ainda não disse que é para parar. O Senhor ainda não disse esse é o teu fim. A palavra do Senhor, desde o primeiro louvor que nós estamos ouvindo aqui, o Senhor tem falado conosco, que não estamos sozinhos, que o Senhor é o nosso refúgio, que não é para nós temer, que o Senhor nos ajuda. Por mais difícil que esteja, por mais difícil que esteja a subida, a caminhada, que a porta à sua frente ainda parece não estar aberta, que nessa tarde você possa olhar com os olhos da fé, que você possa ver a tua vitória já, que você possa começar a louvar ao Senhor, cantar cânticos ao Senhor, de agradecimento pela vitória que ele já tem colocado nas tuas mãos. Não troque a ansiedade pela confiança. Não troque a fraqueza pela força. Deus está contigo. Deus, ele te acompanha, ele anda contigo, está do seu lado. Muitas das vezes os problemas fazem com que a gente não enxergue mesmo, que a gente fique cego. Mas o Senhor nos diz nessa tarde: não temas, porque eu sou o teu Deus. Então você conhece o Deus que você serve. Você conhece o Deus a qual você tem depositado a sua confiança, a qual você tem levantado nas madrugadas orar, de manhã, no seu momento de oração. Você conhece o Senhor. Você sabe quem é o Deus que promete as coisas para ti. Sabe que não vai voltar atrás. Fique esperando o tempo certo que o Senhor irá te socorrer. O Senhor irá trazer a vitória nas tuas mãos. Aguente mais um pouquinho, fica firme, não desanimas. Creia na palavra do Senhor. Não caia. Não caia, não desanima. Mesmo quando tudo parece instável, Deus está te sustentando. Mesmo quando o ambiente, a rotina diz ao contrário, está tudo fora do lugar. Mas o Senhor é o Deus que coloca tudo no lugar. Talvez essas coisas que você esteja perdendo, que esteja acontecendo, é para ajustar, é para alinhar com a vontade do Senhor. A gente corre atrás de tantas coisas, a gente faz tantas coisas, mas a gente esquece de viver a vontade do Senhor por inteiro. A gente esquece de perguntar para o Senhor: Senhor, eu estou fazendo a tua vontade, eu estou na tua vontade, eu estou andando conforme o Senhor quer que eu ande. E aí, quando nós não fizemos isso para o nosso bem, o Senhor começa a mexer as coisas do lugar, o Senhor começa a tirar as coisas do lugar, e isso nos incomoda, isso nos traz desespero quando deveríamos ter confiança, isso nos traz medo quando deveríamos se prostrar com humildade e perguntar: Senhor, o que está faltando? O que precisa? O que eu devo fazer? Me mostra, me instrui, me alinhe, me comanda. E aí a gente se desespera e a gente deixa o problema nos sucumbir. Aonde que, quando nós devemos ter fé. Mas que nessa tarde, esse versículo não seja só uma palavra bonita para o teu coração, mas que venha te trazer uma lembrança das promessas do Senhor na tua vida. Que você possa voltar lá atrás, aonde tudo começou, para você lembrar de cada uma promessa que o Senhor te fez e ver que Ele ainda continua te sustentando, que Ele ainda continua no controle de todas as coisas da sua vida, que Ele ainda não colocou um ponto final em nada, mas pelo contrário, Ele está ajustando, Ele está arrumando para daqui a pouco, no tempo do Senhor, você cantar o hino da vitória, você dizer: obrigada, Senhor, por não desistir de mim. Obrigada, Senhor, por me direcionar todas as vezes que eu tentei fazer as coisas do meu jeito. Que nessa tarde nós possamos depositar a nossa confiança inteiramente no Senhor. Esperar Ele agir da maneira dEle e ver diante dos nossos olhos o impossível acontecer. Eu entrego essas palavras em nome de Jesus.

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1: Podemos ouvir essa maravilhosa palavra, que o Senhor é justo, é fiel e é verdadeiro. Esse lindo louvor também falando: na oração encontro paz, na oração nós somos renovados, restaurados na presença do Senhor. Não existe oração que não chegue diante da presença do Senhor. Todo clamor, toda oração ele tem visto, ele tem recebido, e no tempo certo ele vai cumprir as suas promessas às nossas vidas. Amém? Nesse momento já vamos estar ouvindo a palavra do nosso pastor.
2: Ouça agora a palavra do pastor presidente, pastor Luiz Cecílio.
3: E se algum homem se levantar para perseguir a tua vida, então a vida de meu senhor Davi será atada no feixe dos que vivem com o Senhor teu Deus. Porém a vida de teus inimigos se arrojará ao longe, como do meio do côncavo de uma funda. Com este versículo da santa e bendita palavra de Deus, de 1 Samuel 25 e 29, nesta gloriosa e bendita tarde de sábado, 27 de junho, eu cumprimento com a doce e bendita paz do Senhor Jesus a todos nossos prezados, queridos e diletos ouvintes, os ouvintes do programa Voz da Assembleia de Deus. Tenho também a alegria de cumprimentar com esta gloriosa paz a todos os nossos amigos e amigas que nos dão o prazer na tarde de hoje de nos acompanhar nesta programação através da internet, através da rede social, que estão conectados conosco na tarde de hoje. Com muita alegria também cumprimentamos com a bendita paz do Divino Mestre a equipe apresentadora da tarde deste dia, pois o programa de hoje está a cargo do Departamento do Círculo de Oração das Irmãs, Departamento Feminino da Igreja Assembleia de Deus em Salto do Lontra, liderada pelas nossas queridas irmãs, coordenadora, pastora Marli, também as dirigentes deste maravilhoso círculo de oração, hoje na programação, com a irmã Veridiana e também a irmã Juscelene. Deus venha abençoar grandemente, juntamente com elas está o nosso sonoplasta, o Iago. O desejo do coração é que Deus continue abençoando a vida das nossas irmãs e a vida de todas as componentes deste magnífico círculo de oração feminino. Meus queridos e amados irmãos, estamos aqui participando mais uma vez desta programação, a qual está uma bênção de Deus. Estamos acompanhando o programa desde o início, às 16 horas, e está poderosamente maravilhoso. Deus abençoe as irmãs com esta força, com este entusiasmo, com esta grande dedicação pela obra do Senhor, as nossas dirigentes, mulheres que Deus tem levantado com muita força, com muita garra. Falo também da pastora Maria Uneide, que também é a nossa terceira dirigente, que Deus abençoe também a sua vida, e todas as irmãs que compõem o departamento do Círculo de Oração do Campo de Salto do Lontra, tanto as dirigentes da sede quanto dos bairros, também lá das congregações do interior do nosso município. Vai o nosso abraço a todas as servas do Senhor, com muito amor e carinho, em Cristo Jesus, o nosso Salvador. Pois bem, meus amados, estamos hoje aqui com a tarde abençoada, uma tarde chuvosa. Pela manhã também caiu muita chuva em Salto do Lontra, graças a Deus por isso. Nesta tarde não está por menos, está o Senhor derramando muita água aqui. Eu estou feliz porque Deus conhece a necessidade do povo, a necessidade da terra, E Ele é fiel e justo para suprir todas as nossas necessidades. Quero também, neste momento, com muito prazer, estar oferecendo todo o programa de hoje para os nossos aniversariantes, as nossas aniversariantes da semana, todos irmãos e irmãs, as pessoas amigas de Salto do Lontra também, da região, que nesta semana, de domingo para cá, completaram, ou de sábado para cá, completaram mais um ano de vida, que o Senhor Jesus, na sua infinita graça e misericórdia, continue derramando bênçãos sobre as vossas vidas. Desejamos muita longevidade de vida para vocês, no amor de Cristo, com muita saúde, com muita paz e com muita alegria. São os votos do pastor Luiz e família e de todo o campo da Assembleia de Deus em Salto do Lontra. Meus queridos e prezados, nós queremos, neste momento também, registrar aqui, entre os avisos que teremos nesta tarde, registrar o nosso pedido, ou seja, a nossa gratidão, pois pedimos oração para a igreja, orasse em nosso favor, também pela nossa convenção, que aconteceu dos dias 21 a 25 desse mês, ali na cidade de Piratuba. Eu glorifico a Deus porque a oração dos irmãos da igreja foram ouvidas, e nós fizemos uma viagem maravilhosa, tanto de ida quanto de volta. Fomos e voltamos sob a proteção maravilhosa do Senhor nosso Deus. Deus abençoou de forma muito gloriosa a viagem e também a nossa convenção. Foram dias de grande refrigério para a nossa alma, foram dias e momentos de extrema presença de Deus marcante, presença do Senhor falando conosco através de mensagens pregadas, hinos de louvor e adoração ao Senhor. Foi uma glória de Deus muito grande. Tivemos a presença de autoridades civis que estiveram presentes, prestigiando aí o evento também na cidade de Piratuba. Tivemos também representantes de outra convenção, no estado vizinho. Houve também, no culto de ordenação, vários ministros que foram ordenados ao Santo Ministério de Evangelistas e outros ao Santo Ministério de Pastores. Foi um número elevado, expressivo. Agora no momento não tenho para dizer quantos, mas numa outra ocasião estaremos então falando aqui o número de obreiros que o Senhor levantou nesta convenção. E enfim, houve ali reuniões de alto nível, tanto com os pastores, os obreiros, quanto com as pastoras. As obreiras, as missionárias tiveram o seu espaço também em um local muito propício para a reunião das mulheres. Houve ali momentos de grande alegria entre as irmãs, a presença de Deus também. Também houve trabalho para as crianças tiveram as suas atividades ali, os filhos dos obreiros. Houve também uma vigília dos filhos de obreiros, algo inédito, até a meia-noite de uma das tardes ali, dos dias da convenção. E ali Deus operou no meio dos filhos dos obreiros, foi algo tremendo e maravilhoso. Algo também que aconteceu ali entre as irmãs, as pastoras, numa das tardes da convenção, elas evangelizaram a cidade toda de Piratuba. As irmãs saíram para a rua, ali com folhetos, com instrumentos, com a palavra de Deus, visitaram o comércio, as casas, e fizeram orações, cantaram hinos, tocaram instrumentos nos comércios, nas lojas. Foi um trabalho espetacular, minhas queridas irmãs. Foi algo tremendo e maravilhoso. Deus usou essas mulheres e aí o Senhor visitou muitos lares através desse excelente trabalho. Aí um breve relatório, então, da nossa viagem convencional. E também houve eleição da nova diretoria dos pastores da nossa convenção. Houve também eleição do Conselho das Regiões. A nossa 8ª região ficou assim constituído, o Conselho de Pastores. Primeiro coordenador, então, foi eleito o pastor Giovanni Vicente, da cidade de Ampere. Segundo coordenador, pastor Luciano Deon, permaneceu ali de Santa Isabel. Primeiro secretário, pastor Darby Mann, da cidade de Realeza. Tesoureiro do conselho ficou a cargo do pastor Marcos, da cidade de Renascença. E como suplente do nosso conselho, o pastor Tiago, da cidade de Campoerê. Esses 5 homens de Deus, então, foram eleitos para mais 2 anos de trabalho na frente do Conselho de Pastores da 8ª região. E a coordenadora das mulheres, das esposas dos obreiros da nossa 8ª região, ficou a cargo, então, da pastora Simone, da cidade de Ampere. As irmãs ficaram também muito bem representadas. Glória a Deus por isso. Muito bem, estamos aqui para encerrar já a nossa fala, agradecendo pela oportunidade. E os nossos cultos desta noite acontecerão, em nome de Jesus, nas nossas congregações do interior, também do bairro, Barra Bonita, Barra do Lontra, Santa Helena e Jardim Primavera. Os irmãos, mesmo com a chuva, todos que puderem, façam um esforçozinho com seu guarda-chuva, com seu veículo, se aproxime das congregações e vamos juntos adorar ao Senhor. Amanhã, 8h30, Escola Bíblica Dominical até às 10 horas. E à noite, o grande e maravilhoso culto da família, com a participação especial do Círculo de Oração das Irmãs. Certo, meus queridos? As irmãs amanhã na condução e direção do culto. Vai ser uma bênção. Deus já tem algo extraordinário reservado para o coração de todo o povo de Deus amanhã à noite. Aproveite. Vamos estar dando também uma palavra sobre a nossa convenção. E vai ser algo sublime e maravilhoso. Certo? Até sábado que vem, se Jesus não voltar até lá, nós nos despedimos aqui e aguardamos a vossa participação no próximo programa, sábado que vem às 16 horas. Até lá, na paz do Senhor Jesus. Amém e amém, Senhor Jesus. 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
1: Aleluia, podemos ouvir a palavra do Senhor, o nosso pastor presidente falando, dando os avisos da semana, também um coração grato, porque mais uma vez o Senhor levou, trouxe livre de todo o perigo. Louvamos a Deus pela vida do nosso pastor e por todos os livramentos que ele tem dado todos os dias. Nosso pastor sempre precisa estar saindo, seja numa cidade, seja em outra, e o Senhor é quem cuida, o Senhor é quem leva, é quem traz livre de todo perigo. Amém? Também já queremos estar passando nesse momento para um momento muito especial, que é o momento da palavra do Senhor. O Senhor tem uma palavra para o meu e para o teu coração nessa tarde. Vamos falar, vamos meditar na palavra do Senhor. Já é 17 horas e 6 minutos, as horas estão passando. Vamos meditar uns minutinhos na palavra do Senhor. No livro de Hebreus, capítulo 4, versículo 16. Chegai-vos, pois, com confiança ao trono da graça, para que possamos alcançar a misericórdia e achar graça, a fim de sermos ajudados em tempo oportuno. Essa maravilhosa palavra do Senhor, o Senhor colocou no meu coração para estarmos compartilhando com os nossos ouvintes nessa tarde. Chegai-vos, pois, com confiança ao trono da graça. De que maneira você vai conseguir chegar ao trono da graça? Pela tua oração. Pela tua oração você vai conseguir chegar mais perto do Senhor. chegai-vos, porque para nós possamos alcançar a misericórdia, a fim de sermos ajudados em tempo oportuno, a fim de sermos ajudados no tempo difícil, no tempo que não estamos passando bem espiritualmente, no tempo que a tempestade chega, que a dificuldade chega, de que maneira nós podemos se achegar. Qual é a nossa confiança no Senhor? De que maneira temos se achegado no Senhor? Será que é de qualquer maneira que nós vamos chegar? Será que é de qualquer maneira que nós vamos se posicionar na presença do Senhor? Temos que chegar com confiança e pedindo socorro no trono da graça, que é do alto que vai vir esse socorro, que não seja de qualquer maneira, que não seja com o nosso coração atribulado, entristecido, com mágoas, com angústia, com rancor, que nós chegue no trono da graça, que chegue da melhor maneira, que a nossa oração vai ser a melhor maneira para nós chegar no trono do Senhor. Então temos que ter uma oração limpa, uma oração profunda, uma oração perfeita, pedindo: Senhor, socorre-me, a minha alma está abatida. Algo me entristeceu nessa semana, o meu casamento, o meu matrimônio não está bem, o meu filho está no mundo do vício, a minha filha está afastada dos caminhos do Senhor. Vários motivos tem para nossa alma ficar abatida, mas se nós se chegarmos com confiança na presença do Senhor, aleluia, com certeza Ele vai nos ouvir do alto e vai nos fortalecer, e a sua misericórdia vai nos alcançar para que nós possa vencer o dia mau, para que nós possa vencer o dia oportuno, o dia difícil, como aquela mulher cananeia. A Bíblia fala lá no livro de Mateus, capítulo 9, versículo 20, ela queria chegar e tocar nas vestes de Jesus, porque ela passou por 12 anos com aquela terrível enfermidade, e que de maneira que ela ia chegar, ela teve que ter confiança para chegar no Mestre, porque naquela multidão onde Jesus passava, havia uma multidão muito grande, e os discípulos também estavam lá, mas ela não tinha livre acesso a Jesus, mas ela saiu da sua casa, levantou a sua cabeça, porque ela já estava há muitos anos com aquela enfermidade, aquela enfermidade que há 12 anos estava impedindo ela de ser livre naquela sociedade. Ela estava vivendo uma vida de desprezo, uma vida de humilhação, e ela disse: a partir de hoje basta, eu quero mudar a minha história, eu sei até onde eu posso chegar. Ela ouviu falar que Jesus estava passando para ir na casa de Jairo, e ela quis se achegar. A multidão era grande, mas se ela olhasse para aquela multidão, ela não ia, ela ia desistir, mas ela teve em seu coração a plena convicção que naquele dia ela ia alcançar, ia tocar no Mestre, e ela ia ser curada. Por isso, nessa tarde, eu falo para você que está aí na tua casa, não sei há quanto tempo, há quantos anos você está passando por essa dificuldade, por essa luta constante que tem assolado o teu lar, a tua família, mas se achegue com confiança na presença do Senhor nessa tarde, que Ele quer te dar a vitória. Não olhe para aquele que vai dizer para você que você não vai conseguir. Muitos vão dizer, muitos vão chegar diante de você e vão falar para você: você não vai conseguir, essa vitória não é para você, essa porta de trabalho não é para você, essa enfermidade é terrível, vai destruir com a tua vida. Você não deixe esses pensamentos descer ao teu coração, mas sim se posicione na presença do Senhor nessa tarde e se achegue com confiança. Se a mulher com refluxo de sangue tivesse visto toda aquela multidão e tivesse visto aquilo como um empecilho para ela chegar e tocar nas vestes de Jesus, ela tinha desistido. E mais quantos e quantos anos ela ia passar com aquela terrível enfermidade, mas ela se posicionou e foi ao encontro do Mestre. Não permita passar mais anos e anos nessa tua dificuldade, nessa opressão, nessa luta que você está passando, mas sim se posicione na presença do Senhor e toque nas vestes de Jesus, toque nas vestes de Jesus através da tua oração, através da tua comunhão com o Senhor, através do teu coração aberto e dizendo: Senhor, eis-me aqui, eu quero te servir, eu quero, Senhor, chegar diante de ti com o meu coração puro, entregar a minha casa, entregar os meus filhos, a minha família, entregue, confie, entregue tua família ao Senhor, que ele tem projetos lindos para revelar dentro da tua casa. E aquela mulher tocou: se eu apenas tocar nas vestes de Jesus, eu ficarei curada. Era só o que ela queria, era só o que ela almejava naquela tarde, tocar nas vestes de Jesus. Mas se ela não tivesse se posicionado, não tivesse confiado nela mesma, ela teria ficado lá na casa muitos e muitos anos gemendo, sendo excluída de tudo, porque aquela enfermidade era uma enfermidade vergonhosa. Ela não era aceita no meio do público, ela não podia sair, ela era excluída de tudo. E às vezes você fica aí na tua casa achando que você também não vai conseguir, se sentindo excluída, se sentindo rejeitada pela sociedade, mas nessa tarde o Senhor quer mudar a tua vida, aleluia! O Senhor quer mudar a tua vida e a tua história. Tão somente se você tocar nas vestes de Jesus, você vai ficar curada. Curada dessa luta, curada dessa dificuldade, essa amargura da alma. O Senhor quer curar nessa tarde e quer trazer vida, e vida com abundância. Esse é o Deus que nós servimos, que traz vida, vida e abundância para cada um de nós. E ela tocou nas vestes de Jesus, e o Jesus olhou para trás e falou: quem me tocou? Porque de mim saiu virtude. Ela tocou com tanta fé nas vestes de Jesus, apesar de toda aquela multidão, Jesus pôde sentir o toque dela. E ele falou para ela, Jesus, voltando-se, disse: tem bom ânimo, filha. Ele chamou ela de filha. Olha que consolo, uma mulher que passou por tantos e tantos anos sendo excluída de tudo. Naquela tarde, ela escutar Jesus chamar ela de filha. E o Senhor te chama de filha nessa tarde, o Senhor te chama de filho nessa tarde, e pede para você o que você necessita. Eu estou aqui, coloque toda a tua confiança em mim, se achegue em mim com confiança através da tua oração, que eu vou te chamar de filho e vou te dizer: filho, a tua fé te salvou. Da mesma maneira que Jesus disse para ela: filha, a tua fé te salvou. E naquele mesmo instante ela foi curada daquela enfermidade. Nessa tarde o Senhor quer trazer vida para a tua casa, quer trazer renovo, quer trazer salvação. Talvez nessa tarde a tua família está afastada dos caminhos do Senhor e você acha que já não tem mais jeito, mas para o Senhor tem. Ele é a cura, ele é o renovo, ele é a restauração. E nessa tarde ele diz para você: a tua fé te salvou, tem bom ânimo. Seja curada dessa enfermidade que está te assolando. Talvez você está passando por um diagnóstico do médico, por um câncer, em estado terrível, que o médico falou que é só a cura divina, porque a medicina já não pode mais alcançar a tua saúde. A medicina talvez já não possa mais mudar o teu diagnóstico, mas o Senhor pode. Ele pode restaurar a tua saúde nessa tarde. Toque em Jesus, se achegue nele nessa tarde com toda a tua confiança e com toda a tua fé, que ele vai dizer: a partir deste momento, a partir desse instante, seja curada. Porque o Senhor é o mesmo, ele curou. Temos vários exemplos na Bíblia de pessoas que foram curadas com milagres instantâneos. E nessa tarde o Senhor também pode curar você. Creia que ele te chama de filha e te diz: tem bom ânimo. Tem bom ânimo, levanta a tua cabeça, se achegue diante da minha presença com confiança, que eu tenho vitória para a tua vida, eu tenho vitória para a tua casa. Levante a tua cabeça nessa tarde, você que está aqui nesta programação ouvindo a palavra do Senhor, os louvores falaram a palavra, a reflexão falando: tem bom ânimo. Tenha fé no Deus que você serve, porque Ele é soberano. Ele é o alfa, o ômega, o princípio e o fim. E a sua palavra penetra entre a divisão da alma e o espírito. E a palavra do Senhor quer penetrar no teu coração nesta tarde. E está falando para você, tem bom ânimo. Chegue-se ao Senhor com confiança, que a tua fé vai te curar. A tua fé chegando na presença do Senhor, Ele vai te curar. E você vai levantar a sua cabeça e vai testificar os milagres vindo do Senhor. Não olhe para a multidão que está te oprimindo. Não olhe para as pessoas negativas que estão falando que você não vai vencer, que o teu filho não vai voltar, que a porta de trabalho não vai abrir, que aquela causa na justiça é uma causa perdida. Levanta a tua cabeça e diga: o meu Senhor é o meu advogado mais fiel, e é Ele que vai pelejar pela minha causa e vai me dar vitória. E eu vou levantar a cabeça e vou levantar a minha mão e vou dizer com toda a minha voz: eu e a minha casa serviremos ao Senhor, aleluia. Eu e minha casa serviremos ao Senhor, porque eu vou me achegar diante do Senhor com a minha oração e vou colocar na presença dEle tudo o que eu preciso. Glória a Deus, se achegue na presença do Senhor com confiança e creia que Ele tem vida para a tua casa. Ele tem renovo, Ele tem restauração, Ele tem salvação. Esse é o Deus que morreu na cruz para me salvar e para te salvar. E nessa tarde Ele te chama de filho.

Sinta aí na tua casa o abraço do Espírito Santo. Sinta aí o abraço do Espírito Santo. Se sinta abraçada por Ele. Por mais que você sinta sozinha, talvez dentro do teu lar não tenha um abraço para te dar, não tenha um apoio para te dar, você se sente sozinha. Mas o Espírito Santo, o Consolador, está aí na tua casa e quer te abraçar. Quer curar o teu coração, quer curar a tua vida e quer te dar uma vida eterna. Se alegre nessa tarde, porque a vitória chegou dentro da tua casa. Não é em vão que você está fazendo parte dessa programação como ouvinte. Nós estamos aqui para levar e anunciar a palavra do Senhor, porque o Senhor tem plano na tua vida e quer levantar e restaurar a tua casa. E com toda certeza o Senhor diz: tem bom ânimo, filha. Ele fala para você: tem bom ânimo, porque a tua fé te salvou. Com certeza eu creio que você chegou na presença do Senhor com confiança, com fé, e a vitória é certa. Em o nome de Jesus, creia na vitória, a vitória é certa. Oh, glória a Deus, aleluia.

0: lindo louvor. Na realidade, o que eu queria era nascer de novo. Nós podemos nascer de novo na presença do Senhor. Agora também quero louvar a Deus pela vida do meu irmão Rodrigo Lorenzini, Amélia Lorenzini, o Davi, que estão lá em Bituruna, ouvindo a programação. Eu passei o link para eles, mas não tinha certeza se eles tinham conseguido ouvir. Agora ele entrou em contato comigo. Louvo a Deus pela vida dele, um servo abençoado que está lá em Porto União, fazendo a obra do Senhor, presbítero usado nas mãos de Deus. Que o Senhor continue usando poderosamente. Amélia também, dirigente do Círculo de Oração. O Senhor tem me dado uma família abençoada e eu louvo a Deus pela vida dos meus irmãos. Que o Senhor seja com eles e dê força, graça, sabedoria para eles continuarem fazendo a obra do Senhor com alegria no coração. Aleluia. Também quero agradecer a todos os ouvintes que nessa tarde fizeram esta programação junto conosco. Vocês estavam aí ouvindo, porque sozinho a gente não consegue fazer nada. Então foi uma linda programação pela participação de cada um de vocês. Por você que ouviu a palavra do Senhor, creia, se achegue com confiança no Senhor. Não ande de qualquer maneira, que a tua oração suba até o trono da graça. Sempre que você tiver algum problema, alguma dificuldade, se achegue ao Senhor. A mulher cananeia, ela podia buscar, ela já tinha gastado tudo que ela tinha na parte financeira e ela não conseguiu uma cura para a vida dela. Mas quando ela tomou a decisão de se achegar na presença do Senhor e tocar em Jesus, ela foi curada. E o Senhor disse: tem bom ânimo, filha, a tua fé te salvou. E você também nessa tarde, o Senhor quer te salvar, quer te curar, porque Ele tem poder para fazer muito mais. Vamos fazer a nossa oração nessa tarde em gratidão ao Senhor. Nossa oração final, agradecendo ao Senhor por essa linda programação, por essa semana abençoada, por essa chuva abençoada e por Ele ter tocado aí no teu coração e por você ter acreditado na palavra do Senhor, porque ela é viva e eficaz. Com certeza ela vai continuar falando com você e creia na tua vitória. Estamos orando então. Maravilhoso Deus, queremos te agradecer, te louvar e exaltar o teu santo nome, porque nessa tarde, Senhor, podemos ter essa abençoada programação. Ouvimos louvores, ouvimos a reflexão, ouvimos a tua palavra, Senhor. E os ouvintes que estão, Senhor, fazendo parte lá no lar, na vida, na casa de cada um deles, que o Senhor esteja visitando e sendo com cada um deles. Eu creio que nessa tarde o Senhor falou, tocou, agiu lá nos lares, porque havia muitos lares necessitando de uma palavra, e o Senhor alcançou a cada um nessa tarde. Por isso eu te louvo, te exalto e te agradeço pela tua presença, que sem de nós mesmos não somos nada e não podemos fazer nada, mas a tua presença é maravilhosa e tem nos orientado, tem nos dado sabedoria, tem nos ajudado a vencer, papai querido. Te louvamos, te agradecemos por tudo que temos vivido até aqui, porque a tua palavra diz que até o que o Senhor nos ajudou, e com certeza o Senhor vai continuar nos guardando na palma da sua mão. Amém?
1: Glória.
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0: 5h53.
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0: 6:09.
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1: Excelente fim de semana pra você que tá ligadinho junto com a gente, meu povo. Bom demais estar com vocês em mais um super fim de semana. Você que tá conectado junto com a gente em mais uma edição do nosso Conexão Mix. Chegando a partir de agora pra te fazer companhia nas próximas duas horas. Sempre com alegria, com muita música bacana pra você curtir na melhor programação, na sua rádio favorita. É um prazer estar com você. E pra começar a edição de hoje, a nossa coleguinha chega pra cá. Simone Mendes.
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0: Mirosmar, hein? Esse Mirosmar eu vou te contar. Cada ano que passa só melhora. Zezé de Camargo, irmão da Lua, amigo das estrelas. Essa nova roupagem pra esse clássico na música sertaneja, na voz dele mesmo, hein? Zezé de Camargo. No nosso fim de semana também, o grupo Chocolate, junto com a turma do pagode. Alô, Virgínia. Essa música, ela entra na cabeça da gente e não sai mais, né? Também teve Zé Neto e Cristiano. E abrimos a edição do Conexão deste fim de semana com a Simone Mendes e o Erro Gostoso. Um bom fim de semana pra você, pra você e pra você também. Aqui, só música boa pra você curtir.
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3: 6:23.
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0: Fala, meu lindo, minha linda. Que prazer estar com você nesse super final de semana. O nosso Conexão Mix já está de volta, levando alegria, levando sempre as melhores músicas pra você. É hora de Israel e Rodolfo.
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0: Zé Felipe, junto com a Ana Castela, Sua Boca Mente. Essa música é linda demais, hein? Essa roupagem sertaneja, essa roupagem romântica, né? Em português, na voz do Zé Felipe e também da Ana Castela. Ainda teve Vitor Clay com a dupla Jorge Mateus, Rosep com Bruno Mars. E abrimos a sequência com os Bastiões, não? Mas quase. O Conexão, gente, é o programa de fim de semana aqui na sua rádio, levando alegria, levando duas horas de muita música boa pra você.
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3: 6:36.
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3: Seguimos aqui no seu Conexão Mix. É um prazer estar com vocês, hein? Gratidão pela amizade, pela companhia, pela audiência também. O Conexão, gente, é a maior audiência. Seguimos com sucessos. É hora de Bruno e Marrone. Ai, que vontade. Música.

0: PPA, Pedro Paulo e Alex. A participação especial é de Country Beat. Também teve Leonardo Amanhã. Ainda os irmãos Guilherme Benuto com as gêmeas Maiara e Maraíza. Você curtiu o garotão Zé Vaqueiro com o comandante Xande Avião e abrimos esta sequência de sucessos com o Bruno e Marrone. Ai, que vontade! Vontade é ela estar com vocês aqui nesse fim de semana, viu? Seja em casa, seja aí trabalhando com o radinho ligado, esteja onde você estiver, a nossa gratidão. Valeu demais pela amizade, pela companhia. Gratidão mesmo, tá? Já já tem mais Conexão.
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3: 6:50.
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0: Bora que bora curtir música boa, seguimos. É hora de Matheus Vargas e a participação especial de Kleber e Cauã.

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0: Henrique e Juliano, Última Saudade. Ainda teve Country Beat, O Maluco Cowboy. Alok com os irmãos da banda Melim, Sam Smith. E também teve Matheus Vargas junto com Kleber e Cauã, Desocupa. E assim a gente já fecha a nossa primeira hora juntos, hein? Daqui a pouquinho eu tô de volta. Vem aí a segunda hora de hoje do Conexão.
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3: 74.
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0: Fala, meu povo, bom demais estar com você. Como é que tá o fim de semana aí? Tudo bem? Tudo bacana? Que bom estar contigo aqui, viu? Valeu pela amizade, pela companhia. Um abraço especial aqui da equipe da rádio pra você. Um excelente final de semana. O nosso Conexão tá chegando pra segunda hora deste final de semana. E pra começar, tem Laona Prado. Viva a voz.
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0: A talentosa compositora agora cantando, tá arrasando, hein? Bia Frazo, Imperfeita. Essa música tem uma letra muito forte, né, gente? Ainda teve Mari Fernandes com a Maluca. E também teve Eduardo Costa, Imagina Eu. E abrimos a segunda hora de hoje com o sucesso de Laona Prado. É o melhor final de semana aqui do seu rádio, junto com você em casa, aproveitando esse fim de semana. Tem muita gente que aproveita o fim de semana para colocar as coisas em ordem em casa, fazer aquela faxina, né? Fazer aquela resenha com os amigos, colocar o papo em dia. E é um prazer estar com vocês aí. Esteja onde você estiver, um excelente final de semana.
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3: 716.
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0: Bora que bora curtir música boa. Valeu, valeu pela amizade, pela companhia. Se é sucesso, o nosso Conexão toca pra você. É hora de Jorge Mateus e Laona Prado.

0: firme, hein?
1: O cara é um fenômeno, gente. Panda, eu te seguro. Ainda Jota Quest, com a participação do saudoso Tim Maia. Essa música bem legal que lançaram recentemente, relançaram ela, né? É, em dezembro do ano passado, Acende Farol. Mas o Jota Quest, junto com o Tim Maia, Rosalind. E também a dupla Jorge Matheus e Lauana Prado. Um abraço muito especial para você que escolheu aqui a nossa rádio para te fazer companhia nesse final de semana, hein? Fica aqui. Que é nossa gratidão pela amizade, pelo carinho da sua audiência. Para você que hoje faz aniversário também, receba aqui o nosso carinho, os nossos votos de felicidade, paz, saúde para vocês, hein?
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4: 7:30.
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1: Seguimos aqui na programação show, gente. Esse é o nosso Conexão Mix. É o seu programa de final de semana junto com vocês. E aqui sempre, sempre, as melhores músicas. Bora, bora de sucesso. Bora de Murilo Huffi.
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1: Essa música, gente, é uma das minhas preferidas, hein? Fidu Mais Jeca, obrigado, moleque. Ainda o romantismo dele, Gustavinho Mioto. E a despedida de casal. Teve também Wesley Safadão com Natanzinho Lima. E abrimos a sequência com A Saudade Estranha, do Murilo Huff. Conexão Mix é o seu programa de final de semana, junto com vocês. Alegria, sucessos e sempre as melhores músicas aqui na sua rádio favorita de todos os dias e também todo final de semana.
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0: 7h43.
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3: Salve, salve, simpatia. O Conexão tá de volta juntinho de vocês. Sempre com música boa. É hora de Marcos e Belucci.

0: Elis, Justin e Sônia da Madrugada também. O Ian com o seu textão. Alex Warren. E também teve Marcos e Belucci, Sonho de Todo Casal. Essa música, ela é muito especial, né? Nesse mês dos namorados, hein? Essa música combina, hein? Sonho de Todo Casal. Bom, e assim, a gente encerra a edição do Conexão deste final de semana. Pra você que esteve com a gente, valeu. Valeu demais pela amizade, pelo carinho da sua audiência. Pra você que passou essas duas horas juntinho da gente. Fica aqui a nossa gratidão pela companhia, pela amizade. Desejo a todos vocês um excelente final de semana, tá? Valeu e até o nosso próximo encontro. Tchau, tchau.
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3: 7:55.
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4: Final de semana chegou e o nosso Top 30 Nejo também. Olha que alegria estar aqui com você nesse finalzão de semana bacana demais. É o mês de junho indo embora, né? Mas é a vida que segue. Tudo bem por aí? Espero que estejam ótimos. Eu tô chegando com o nosso Top 30 Nejo. As 30 mais do sertanejo, nós fazemos aí uma lista da 30ª para a primeira. De trás para frente, sim, que a gente traz para você os sucessos. E para começar, sem mais delongas, na 30ª posição de hoje tem Marília Mendonça Leão. A gente vai curtir agora o grande sucesso da Marília Mendonça. Ele foi lançado no projeto póstumo Decretos Reais. Essa foi a faixa mais ouvida em 2023, juntando todas as plataformas de streaming. Então, vamos começar!
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0: 27ª com Diego e Victor Hugo, Beijei a Cura, né? Eles estão chegando com esse sucesso aí, que foi lançado em abril no projeto O Décimo. Essa música fala daquela fase difícil entre o término e o encontro de um novo amor. É, 27ª. Na 28ª posição, nós tivemos o Jorge Mateus cantando Haverá Sinais com Lauana Prado, que você conhece muito, e o Henrique Castro Nem Pagando com o grupo Menos é Mais, ocupando aí a 29ª posição do nosso Top 30 Nejo, que volta já.
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3: 8 e 8.
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0: Super fim de semana pra você, meu povo. Top 30 Nejo já tá de volta e agora na 26ª posição tem Felipe Rodrigo. Ignora.
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0: já estamos na 23ª posição do Top 30 Nejo. Simone Mendes, que lançou em abril de 2025 a música Saudade Proibida, que faz parte do DVD Cantando Sua História 2. Essa música fala sobre uma relação que chegou ao fim, mas que continuará presente na memória. Na 24ª posição, Hugo e Guilherme, Todo Mundo Menos Eu, com a Ana Castela. E a 25ª foi da Paula Fernandes, Amar de Novo. E aí, tudo bem? Espero que estejam ótimos neste final de semana, porque o nosso Top 30 Nejo volta já.
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3: 8h20.
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0: Top 30 Nejo tá de volta. Com a 22ª posição de hoje, Bruno Marrone. Ai, que vontade.
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1: Esse foi o Country Beat, apaixona muita gente, 21ª posição. E agora no nosso quadro Retronejo, Luan Santana, Amar Não É Pecado. A gente vai relembrar o sucesso Amar Não É Pecado, que é um dos maiores sucessos do Luan Santana, que foi lançado lá em 2011 no DVD Ao Vivo no Rio. Essa foi a faixa principal da novela Morde e Assopra da TV Globo e dominou as paradas brasileiras naquele ano, lembra? Vamos curtir?
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0: Pedido de socorro com Gustavo Mioto ocupando a 20ª posição do nosso ranking de hoje do Top 30 Nejo, que volta já.
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3: 8h33.
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0: Super fim de semana pra você, meu povo. Agora tem Matheus Vargas Desocupa com Kleber e Cauã ocupando a 19ª.
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1: 16ª posição com Fernando e Sorocaba Já Vai Sabendo, participação do Murilo Ruf. Antes, Matheus e Cauã na 17ª cantaram Ilusão de Ótica. Essa música, gente, é o seguinte. Ela foi lançada em janeiro de 2025, né, no primeiro EP do álbum Envolvente, que traz a participação da Ana Castela na música Ilusão de Ótica. Essa música fala de alguém que tenta, mas não consegue ficar longe da pessoa amada, né? Se identificou aí, né? Na 18ª posição, Israel e Rodolfo arruma o mão e o nosso programão volta já.
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4: 8h45.
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1: Estamos de volta no seu fim de semana aqui do Top 30 Nejo. 15ª, Pedro, Paulo e Alex. Que delícia.
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0: Essa foi a 12ª posição do nosso ranking de hoje. Fred e Fabrício, Te Amar é Meu Talento. Na 13ª, Elis Juste cantou Call Girl. E na 14ª, o Gustavo Lima, Proibido Terminar, hein? Tá combinado? É como assim, você não pode desligar o rádio enquanto não terminar o nosso programa de hoje. Valeu, eu volto já.
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0: 8h56.
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3: Super final de semana para você que tá curtindo a programação aqui do Top 30 Nejo, as 30 mais do sertanejo. Agora tem na 11ª posição o Panda, Eu Te Seguro.
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